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7: Juca Filho.
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0: De volta à playlist 106,7 aqui na FURG FM. O som que atravessa gerações continua rolando. Cola aqui!

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1: Cacai Nunes, violeiro e compositor pernambucano.
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1: Tadeu Matias.
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8: Isaac Cândido.
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1: E voltamos. Rebobina tá no ar aqui na FURG FM 106,7. A máquina do tempo musical tá ligada e pronta pra continuar essa viagem. Prepara o play da memória que lá vem mais hits.

0: Eduardo Souto Neto.
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4: Patrícia Bastos.
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0: 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E a viagem continua. O Rebobina tá de volta na Furg FM 106,7 com mais músicas que fizeram história. Aquele som que tocava no rádio, você não desligava por nada? Tá tudo aqui, agora.

0: e a viagem no tempo continua. Mas antes, a gente faz uma paradinha rápida. Fica aí que já já o Rebobina tá de volta aqui na FURG FM 106,7. Mais clássicos, mais nostalgia, mais música boa te esperando.
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0: Estamos de volta. O Rebobina continua resgatando aquelas canções que nunca envelhecem, só ganham mais significado. Dos anos 80 aos 2010, a história musical segue aqui na FURG FM. 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

0: pausa estratégica para você respirar, pegar aquela água e voltar com tudo. Porque o Rebobina continua daqui a pouquinho com mais hits dos anos 80, 90, 2000 e 2010. Não sai daí, Furg FM 106,7. 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
7: Zeca Baleiro.
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0: Opa, chegou quem faltava. Que bom ter você de volta aqui no Rebobina. A gente continua essa jornada musical pelos clássicos que marcaram época. 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

vai pra Dorival Caymmi, João Gilberto e Caetano Veloso. Vamos lá.

0: cada música dessas conta uma história, né? E a nossa história musical continua logo mais. Aguarda aí que o Rebobina já volta com mais 4 décadas de puro som. 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
0: E o Rebobina continua firme e forte aqui na FURG FM 106,7. 4 décadas de música boa não param por nada. Bora pra mais pop, mais rock, mais nostalgia.

0: Uau, que pedrada musical, hein? Mas calma, o Rebobina não para por aqui não. A gente já volta com mais pop, mais rock e aquela nostalgia gostosa. Fica ligado na FURG FM 106,7.
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0: Descansou? Então volta pra cá que o Rebobina continua. Mais clássicos, mais momentos, mais aquela trilha sonora da sua vida. Segue com a gente na FURG FM 106,7.

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0: E aí, a nostalgia tá boa? Pois pode ter certeza, vem muito mais por aí. Daqui a pouquinho a gente já retoma essa jornada pelos clássicos que nunca saem de moda. Rebobina logo mais aqui na FURG FM. 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

0: Curtindo essa volta ao passado? Então segura que tem muito mais vindo por aí. Daqui a pouco a gente retoma com mais hits que marcaram gerações. 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
3: Fábio Peron, bandolinista paulistano.
4: O rádio é uma fonte de informação inesgotável. 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
0: E voltamos. Rebobina tá no ar aqui na FURG FM 106,7. A máquina do tempo musical tá ligada e pronta para continuar essa viagem. Prepara o play da memória que lá vem mais hits.

0: E aí, já cantou junto? Já viajou no tempo? Então se prepara, porque a máquina do tempo musical não para. Daqui a instantes tem mais Rebobina, com aqueles hits que você não cansa de ouvir. 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
2: Selma Batista, cantora curitibana.
3: Eu sou uma pessoa que cresci no interior do estado do Paraná. 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
5: 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Tá tudo aqui, agora.

0: e a viagem no tempo continua. Mas antes, a gente faz uma paradinha rápida. Fica aí que já já o Rebobina tá de volta aqui na FURG FM 106,7. Mais clássicos, mais nostalgia, mais música boa te esperando.
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4: Rafa Nascimento, violonista integrante do Regional Sacudindo o Choro de São Paulo.
5: O rádio ele foi bastante importante na minha infância, né? 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Minha irmã. 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
0: Estamos de volta, o Rebobina continua resgatando aquelas canções que nunca envelhecem, só ganham mais significado. Dos anos 80 aos 2010, a história musical segue aqui na FURG FM, o som que te acompanha.

0: dose estratégica para você respirar, pegar aquela água e voltar com tudo. Porque o Rebobina continua daqui a pouquinho com mais hits dos anos 80, 90, 2000 e 2010. Não sai daí, Furg FM 106,7. 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
14: Opa, chegou quem faltava. Que bom ter você de volta aqui no Rebobina. A gente continua essa jornada musical pelos clássicos que marcaram a época. 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

0: música dessas conta uma história, né? E a nossa história musical continua logo mais. Aguarda aí que o Rebobina já volta com mais 4 décadas de puro som. 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
0: E o Rebobina continua firme e forte aqui na FURG FM 106,7. 4 décadas de música boa não param por nada. Bora pra mais pop, mais rock e mais nostalgia.

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0: Uau, que pedrada musical, hein? Mas calma, o Rebobina não para por aqui não. A gente já volta com mais pop, mais rock e aquela nostalgia gostosa. Fica ligado na FURG FM 106,7.
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1: 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Então volta pra cá que o Rebobina continua. 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

E assim a gente encerra mais um Rebobina. Quantas memórias revisitadas, né? Quantas músicas tocaram no fundo da alma. Mas fica tranquilo que amanhã a gente volta com mais clássicos, mais nostalgia, mais daquela música boa que não tem idade. Furga FM 106,7. Até a próxima!

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0: Bom dia, Rio Grande. Bom dia, FURG. Estamos com o programa Primeira Página, abrindo o dia para o seu conhecimento. 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
0: 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Bom dia, Everton Porciúncula.
1: Bom dia, Fernando Tubino Vianas. Agora em Rio Grande, 12,5 graus, sensação térmica de 11,4 e a umidade relativa do ar baixou um pouquinho, né? Estamos com 80% nessa quinta-feira linda, maravilhosa, ensolarada, se preparando para a chegada da primavera, mas não se preocupem. A chuva tá chegando. Bom dia, Raquel.
2: Bom dia. Faltam 5 dias pra primavera, tô contando. Dia a dia, dia ensolarado, uma gostosura de estar, né, no campus aqui, vendo essa paisagem que a gente tem aqui no nosso telão, né?
0: Esperando, mas assim, ó, melhor que isso, tá faltando um dia pro baile da primavera.
2: Ah, sim. Melhor
1: que isso. E aí, vou dizer pra vocês, né, a novidade se confirmou.
2: Ó, coisa
1: boa. O Saio e o Daniel vão animar a janta, não vai ser aquela janta com bater de talheres, com bateres dos talheres, dos pratos, silêncio.
2: Todo mundo comendo.
1: Vai ser regado a muita música e música muito boa. E pra concluir, né, ninguém mais, ninguém menos do que o bando de Coirana pra fazer um arrasta-pé daqueles, pra tu dançar e sair todo estrupiado de tanto dançando.
2: Coisa boa.
0: Então vem agora, liga agora pra a FURG, né? Qual é o contato
2: agora
0: da FURG,
2: Everton? Agora não deve
1: ficar aberto
2: lá, né? Agora não sei.
1: Mas não liga, daí abre às 8 horas da manhã, tá? Daqui a pouco eu dou o contato pra vocês. Cara, e assim, daqui a pouco a gente vai receber o Murilo.
2: Já vai ser um spoiler.
1: Detalhe é o seguinte, né, cara? É a terceira geração da família que tá trabalhando aqui dentro da universidade. Começou com o seu Abílio, o avô deles. Depois o Cláudio, do bar do Cláudio ali no CC. E agora o Murilo e o Maurício aí estão dando continuidade. Continuam com o bar. Tem o restaurante Zaia, que é logo aqui na entrada na Nilo Golo. 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
0: Então tá, entre em contato com a gente através do WhatsApp 53971-3077, o Instagram @primeirapagina.furgfm e o e-mail primeirapagina@furg.br. Entrevista do dia, o Murilo e o Maurício Ferrari, do grupo Ciclo, né? Que Ciclos. Vão estar por aqui.
1: Vão contar pra gente assim, ó, o pessoal diz, mas vai ser só carreteiro.
2: Não.
1: Cara, deixa ele falar o cardápio que tu vai ficar com água na boca.
2: Só os nomes difíceis já deixa a gente curioso.
0: Vai, cara, assim, caiu o queixo.
1: Não foi só, tá? A minha esposa foi pro Google pra saber o que significava aquele cardápio. E vou te dizer, ficou com água na boca.
0: Vale a pena.
1: Vale a pena. Vale muito. Vai ser um serviço diferenciado, tá? Vai ser diferente.
0: Então
1: vai ser diferente, mas vai ser muito bom.
0: O primeira página das 7h30 até as 8h30, devido ao período eleitoral até o dia 1º de outubro. Paralelo 30 das 9h30 até as 11h e o FM Café do meio-dia 30 até as 14h. Os acontecimentos do dia na data de hoje: 1985, no Brasil ocorre o primeiro grande apagão de sua história. Em 1985, o Parque Nacional da Chapada Diamantina, um parque nacional brasileiro situado no estado da Bahia, é criado. Dia Nacional do Transportador Rodoviário de Carga. Então, um abraço aí pro Mano,
1: Sandro,
0: e pra toda essa galera que faz o Brasil se movimentar.
1: O graveto que transporta vidas, né, cara?
0: É, o graveto que faz o transporte de vidas.
1: É, verdade. E os nossos motoristas aqui da universidade, em especial, vou mandar um abraço bem chinchado aí pro Rosinha.
0: Rosinha
1: é um motorista clássico aqui dentro da universidade.
0: É o motorista raiz.
1: Nós vamos chamar. Cara, não vamos chamar porque às 8 horas da manhã ele não vai vir.
2: Não
1: faça isso. Mas eu vou fazer um esforço pra trazer ele, contar a história, até o porquê do apelido dele é Rosinha, é muito interessante.
0: É muito legal.
1: E um cara que tem uma voz maravilhosa também.
0: Que bueno, que bueno. Então a gente vai estar contando mais uma história da FURG aí, com certeza. E daqui a pouco a gente vai estar rolando aí as melhores do cancioneiro gaúcho no nosso primeiro quadro chamado Cevando Mate.
1: E vamos ter que tocar, que senão a gente não consegue. O rock faz tempo que a gente não toca, né?
0: Então tá bueno. Vamos embora de música então.

0: que tu achou dessa fandangada aí, tia?
1: Muito bueno, né? Muito bueno.
0: Isso é maravilhoso, cara. Chega as cadeiras pra fora, assim, pra longe da sala, assim, começa a fandangar. Isso é um aquecimento pra amanhã.
1: Pra amanhã.
0: Aí detalhe assim, ó. 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
1: Vale a pena.
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1: Então tá, são 7:48 e a Raquel vai dar agora as vagas do Cine e do CIE.
2: Vamos então começar com as vagas do Cine, oportunidades para hoje, auxiliar de borracharia, 3 encaminhamentos, montador fotovoltaico, 3 encaminhamentos, líder de jardinagem, 2 encaminhamentos, técnico de planejamento de produção, 4 encaminhamentos, marceneiro, 3 encaminhamentos, mecânico de automóveis, 4 encaminhamentos, montador eletromecânico, 3 encaminhamentos e 4 encaminhamentos aí para vaga de auxiliar de cozinha, com vagas exclusivas, então, com pessoas para pessoas com deficiência.
0: Auxiliar de cozinha me lembrou, cara, sabe o quê?
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0: Cara, onde reencontros acontecem.
2: Vamos agora para as vagas de estágio, que temos várias aqui na cidade. Eu vou falar só os tópicos principais. Quem tiver mais interesse nos detalhes, então, por favor, entrar no cers.org.br/conjuntos. Colocar ali o nome da cidade, já vai logo aparecer as vagas. Temos várias vagas para hoje, várias com possibilidades de efetivação, inclusive. Na área administrativa, no bairro Getúlio Vargas, marketing digital e e-commerce no Parque Marinha, setor contábil no centro, mais 2 vagas administrativas, uma no bairro São Paulo, outra no bairro São Miguel, outra vaga de estágio, auxiliar eletrotécnico no centro, 2 vagas para atendimento, uma no centro da cidade, outra na Vila Maria, uma para o setor de vendas no centro e uma para o setor de estética no centro. E queria aproveitar também e lembrar, né, que está tendo a feira de oportunidades no Senac desde segunda-feira, acaba na sexta. Então, para você que está buscando uma oportunidade na sexta-feira, vai ser focada a construção de currículos, né, junto com a ajuda desses profissionais. Várias palestras de várias áreas, inclusive uma minha hoje às 10 horas. Então, quem quiser participar, se inscreve, vai até ali o Senac hoje a partir das 10 horas.
0: Sabe quem passou agora aqui?
2: Quem?
0: O Jairo.
2: O Jairo, não é mais o Mozart, agora é o Jairo.
0: O Jairo.
2: Ficamos de olho.
1: Então, vou mandar um abraço para todos aqueles, para todo aquele pessoal que nos acompanha, o Max Graveto, o Jairo, o Moza,
0: o Edgar,
1: o Edgar, né, lá do Biotérico.
0: Os nossos vigilantes maravilhosos.
1: Hoje,
0: né?
1: O nosso amigo Marcones está por ali, ontem foi o André, e pro Rudy, que se encontra lá na cabine traseira do campus, né? Então, para todo esse pessoal, pro meu amigo e meu colega de aula, o Thales, que também faz o acesso a essas guaritas aqui dentro da FURG, o pessoal aí de toda a guarda da FURG, o nosso abraço. E vamos também com notícias da prefeitura. Governo realiza reunião com integrantes do Grupo Integrado de Manutenção da Ordem Pública e Combate à Ocupação do Espaço Público, o GIMOP. Inscrições abertas para o Versus 2026 em Rio Grande e São José do Norte. Estão abertas até 23 de setembro, às 23h59, as inscrições da edição de 2026 do Versus, Vivências e Estágios na Realidade do Sistema Único de Saúde, que será realizada em Rio Grande e São José do Norte entre 9 e 15 de novembro. E aí a gente entra com os desligamentos da Equatorial.
2: Vamos lá, dois desligamentos programados, né, previstos para hoje, na estrada do Canal da Corsã, do meio-dia, 10 às 5:10 da tarde, e também ali no sítio Santa Cruz, na quinta, das 2:10 da tarde até às 4:10, Fernando.
1: A gente vai mandar um abraço aí também pro Alexandre Bertazzo, pra Elisandra, pro chefe Silvonei, pro chefe Menestrino, pro chefe Max, pra toda essa galera, pro João Carlos, pro chefe João Carlos, toda essa galera aí dos escoteiros que vive escutando a Rádio Universidade e principalmente o programa Primeira Página, que já abre o dia com informação e muita música gauchesca. E a gente vai então lembrando aí que o CIUS debate participação da sociedade no processo de revisão do Estatuto da FURG. Reunião também definiu representantes do Conselho junto ao Consum e ao Comitê Assessor de Inovação da Proit. Boletim do CIEX aponta a tendência de chuva acima da média no Rio Grande do Sul para o trimestral atual. Documento considera os modelos sazonais ECMWF e também o NCEP. Então vamos se ligar aí, porque nesse trimestre vai haver chuva acima da média. E a gente não pode deixar de lembrar do nosso vestibular, né? 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
2: Eu queria fazer um comentário aqui que eu fazia pra ti antes da gente entrar no programa, né? Ontem eu participei do Clube do Livro ali da Biblioteca Rio Grandense, que estão discutindo os livros, né, do vestibular. Tava bem cheio, muito interessante. Não sei se ainda quem quiser participar, se tem vaga, a gente pode ir atrás disso. Mas a intenção de trazer, né, aquelas questões das temáticas do vestibular para quem se inscreveu ou vai se inscrever no vestibular da FURG, uma oportunidade aí para aprender, né? Quem não está fazendo cursinho, quem não está tendo esse apoio aí na Biblioteca Rio Grandense.
1: Está na hora de aprender. Everton, já estamos aí na agulha a nossa previsão do tempo?
0: Já está prontinho aqui.
1: Sim. Então, vamos embora, vamos de previsão.
0: Vamos de previsão do tempo, então. Cadê a coisa? Não,
1: ele não achou ainda, não, Raquel.
2: Tem notícias de educação, se quiser.
1: Então, vamos lá, as notícias.
2: Que a gente não consegue dar.
1: Podmec debate Enari e Enamed, o novo cenário da saúde no país. Terceiro episódio reuniu especialistas do MEC, do Ministério da Saúde, e a edição abordou a qualidade do ensino médico, democratização das residências e histórias de superação na formação profissional. MEC prorroga prazo para review do plano de ação da recomposição das aprendizagens. Municípios que ainda não concluíram o plano de ação da recomposição das aprendizagens têm até o 15 de setembro para preencher. Então já foi, né?
2: Já foi.
1: Validar e enviar o documento pelo CIMEC.
2: E ali, ó, o PodMEC tem vários assuntos interessantes para acompanhar de educação. Quem quiser, né, se ater a esse tema, a procurar temas interessantes no PodMEC dentro do site do mec.gov.br.
0: Vamos lá então com a previsão do tempo, que daqui a pouco tem que entrar com
1: o nosso entrevistado, né?
0: Não só o entrevistado, deve ter
1: música.
0: Não só música, também tem aquela porcaria da política aí, né? Quinta-feira de tempo firme, temperaturas.
2: Vai ser preso, hein, Everton?
0: Não falei nada, é só uma porcaria da política, por quê? Que tô mentindo? Quinta-feira tem tempo firme, temperaturas em elevação na região sul do estado. Em Rio Grande, sol entre algumas nuvens, sem previsão de chuvas e com temperaturas entre 8 e 16 graus. Desligou minha tela, tá? São José do Norte terá tempo firme e variações de nebulosidade. Pelotas fica entre 8 e 18 graus com sol e tempo seco. Santa Vitória do Palmar terá manhã fria com possibilidade de nevoeiros e posterior presença de sol. Em São Lourenço do Sul, nevoeiro nas primeiras horas e sol entre nuvens com temperaturas entre 7 e 19 graus. Já Santo Antônio da Patrulha terá nevoeiro pela manhã e sol entre nuvens, com máximas chegando a 22 graus. Na Lagoa dos Patos, os níveis seguem sob acompanhamento depois das oscilações registradas nas últimas semanas. Com o tempo mais seco hoje, as condições meteorológicas ficam mais favoráveis, enquanto os ventos continuam influenciando os comportamentos das águas. E a atenção para a mudança do tempo. A sexta-feira marca o retorno gradual da instabilidade no sul do Brasil. No sábado, a chuva ganha força na nossa região. E no domingo, ainda há possibilidade de chuvas e trovoadas com temperaturas mais elevadas. E esse, então, foi o boletim meteorológico para o programa Primeira Página na FURG FM 106,7
1: MHz. E a gente vai com um breve intervalo comercial, apoio cultural, e já voltamos.
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0: Voltamos, são 8:08 e já estamos aqui com os nossos convidados Murilo e Maurício Ferrari do Grupo Ciclo. E a curiosidade é o seguinte, o espaço do Galpão Crioulo está diretamente vinculado à AFURG, Associação dos Funcionários da AFURG. Além do restaurante aberto à comunidade universitária, a estrutura conta com espaços para eventos socioculturais, encontros e integração e confraternização dos servidores. E que todos os dias serve um almoço muito gostoso ali com esta gurizada que já se encontra aqui. Bom dia, Murilo. Bom dia, Maurício. Tudo tranquilo?
1: Bom dia pra todo mundo. E muitos reencontros.

0: áudio?
1: Então vocês são uma continuidade de gerações aqui dentro, é isso?
2: Sim, a gente é uma continuidade.
1: Nós começou com o pai de vocês?
2: Começou com o vô.
1: Olha!
2: Então tem uma... Eu não conheci meu vô, mas com meus pais é... É como eu tava falando, o início da nossa infância foi todo dentro da cafeteria, atrás do balcão, atendendo. Então foi uma coisa muito natural. A FURG pra nós é quase que o nosso quintal de casa, ou até mais nossa casa do que propriamente a casa, né?
1: Vocês se criaram aqui, né? Então, cara, tem muitas histórias de colegas nossos, né, que viram vocês crescerem aqui dentro, né? Viram praticamente vocês nascerem aqui, né? Porque a mãe de vocês ficou grávida aqui dentro, teve parte de vocês aqui dentro, enfim. A vida, vocês são literalmente crias da Universidade Federal do Rio Grande. Mas me conta essa história, Ciclos. Por que Ciclo o nome do empreendimento de vocês?
2: O Ciclo, propositalmente, ele vem com três Cs, né? C-I-C-C-L-O, porque é a terceira geração, é o terceiro ciclo. Respeitando a história que começou com o nosso avô, se perpetuou
1: e tem
2: muito...
1: Tem histórias do teu avô.
2: Tem bastante aqui história. Se perpetuou muito com meu pai, que foi o mais longevo dentro desse ciclo, né? O pai, eu acho que sozinho, ele ficou 40 anos.
0: Olha só.
2: Dentro desse CNPJ. E recentemente eu e meu irmão, a gente vem pra completar esse terceiro ciclo. O nosso logo, ele tem um ciclo pequenininho no meio, fechado, remetendo ao ciclo do nosso avô.
0: Que já se encerrou.
2: Um ciclo, um C grande, pra remeter ao Cláudio, que por muito tempo
0: que
2: foi...
0: Que C de Cláudio, ó.
2: É. E um ciclo, e mais um tracinho pequeno, que é o terceiro ciclo, que tá recém começando, e a gente busca coisas grandes, né, maiores. Então vem muito, o ciclo vem muito dessa questão. E tu comentou sobre a barriga da mãe, né? Tem uma história legal, que meu pai parece, que eu não sei exatamente, mas parece que o pai televisionou eu na barriga dela.
0: Olha,
1: ô, louco.
2: Então ele teve acesso ao vídeo, ele teve um videozinho assim do ultrassom e voltou na TV pra mostrar pra todo mundo.
0: Ah, na FURG, então, isso. Na FURG. Então eu já te conheci antes
2: tudo
0: de tu nascer.
2: Tudo foi na FURG.
1: A vida de vocês foi na FURG.
2: 95% das nossas histórias foram na FURG.
3: Que legal. Então, a gente tava conversando em off aqui e tu tava contando sobre uma certa sala de jogos. Como é que é isso, cara? Aonde aconteceu isso? Quando foi? Aí, sala de jogos, estamos precisando de uma, não sei se...
2: É engraçado, né? É impensável hoje em dia a gente falar sobre os alunos bebendo cerveja.
1: Cara, foi a minha realidade.
2: Foi a realidade.
1: Tanto no CTI, tanto no CTI como aqui no Campus Carreiros, né? E eu conto, mas a quinta-feira pra mim era um problema, tá? Eu saía do intervalo, ia
0: tipo
1: pro bar.
0: Hoje, né?
1: Ia pro bar, né? E aí o bar funcionava onde é o restaurante, ali na frente do CC, ali era um bar, tá? A gente comia uma batatinha frita, tomava uma cervejinha e depois ia pra uma aula de economia. Aí tu imagina
0: bem
1: a
0: relaxado.
1: Aula de economia. E, cara, a história do bar, aqui não era com teu pai, mas lá no quando eu estudei no CTI, era o teu pai, era com ele, e a gente tomava cervejinha na boa, sem problema.
2: Ia pra aula todo dia.
1: Ia pra aula todo dia, sem dar, né? Só ia um pouquinho meio sonolento e tal, mas ia. Tá? Hoje não pode mais. Mas o Fernando, que tinha uma salinha de jogos lá, como é que funcionava?
2: Então, voltando pra sala de jogos, dentro da cafeteria, o pai tinha uma mesa de bilhar, pelo que eu lembro, e um fla-flu, aquele...
1: Uhum.
2: E um fla-fluzinho que o pessoal brincava, então viviam lá. E eu lembro que tinha alguns problemas do pai comentar, alguns problemas de, pô, meus alunos estão presos aí, vamos pra aula.
0: Tava mais interessante que a aula.
1: Só pra vocês terem ideia, o Cláudio lá no Campo Cidade, ele teve inclusive uma locadora de VHS.
2: O que é VHS?
1: Ninguém sabe o que é VHS.
0: Explica.
1: Ninguém sabe nem o que é DVD, né? Hoje é tudo streamer, né? Tu não ouviu falar. Cara, tinha que rebobinar pra entregar. Se não rebobinasse, pagava multa.
2: Eu lembro que o programa de tarde era ir numa videolocadora e ficar por 3 horas escolhendo vídeo.
3: Escolhendo
2: vídeo.
3: É verdade.
0: Imagina, 3 horas hoje tu já vê o vídeo todo.
3: Eu e o Everton tivemos uma locadora.
2: É mesmo?
3: Então a gente tinha a locadora e tínhamos uma fita do Jurassic Park, que era toda incrementada e tal, que nós compramos oficialmente. Porque o resto a gente, mais ou menos, uma pirataria, assim, né? E aí mais ou menos. Agora eu não sei que era uma pirataria, né? Mas aí a gurizada ia pra lá pra analisar, pra ver o que tinha na capa. Porque tudo era mais ou menos que nem o vinil, né, cara? Quem é que
0: tipo
3: não
0: a capa
3: viu?
0: Do Michael Jackson, vinil, né? Que a gente tentava achar várias
3: e tantas
0: coisas.
3: Outras capas.
2: O que é vinil?
3: Cara, vinil é um bolachão de plástico.
1: Preto, pois é, normalmente.
0: Preto, tinha uns pequenininhos, né? Meu pai tinha uns guardados que eram uns
1: cara,
0: pequenininhos.
1: Cara, eu tinha um colorido dos três patinhos.
0: Moderno, né?

0: Mas então, voltando aí pra história, a capa da fita VHS era mais ou menos que nem a capa de um disco de vinil. Então tu procurava lá o disco do Iron Maiden, que vinha cheio de coisas na capa pra tu poder
1: códigos,
0: olhar.
1: Códigos, mensagens,
0: e vinha. Tu procurava lá pra ver o 666, que era o número da besta, que era a marca do Iron Maiden na época, né? E aí tu procurava onde é que tava. Então os caras faziam esse tipo de coisa. Hoje em dia, cara, como é que tu faz isso no streamer? Não tem como. Então...
2: Vamos. Falar
1: de comida?
0: Pois então.
2: Falar de comida, porque, cara, o cara é formado em gastronomia, não é? O cara é formado em administração, gastronomia, e o outro é acadêmico de psicologia.
0: Que loucura.
2: Diz aí, o que te levou pra psicologia?
3: Cara, eu voltei pro Brasil foi ano passado, fiquei um tempo fora, e nessas minhas viagens eu fui indo várias culturas e tal, e sempre me atraiu muito a questão da psicologia, né? A questão mental, assim, das culturas em lugares diferentes e tal. Então, isso aí me atraiu muito pra estudar um pouco mais profundamente a mente, né?
2: Isso te levou pra psicologia.
3: Isso, total.
1: Isso com comida dá um fit que eu vou te contar.
3: Absurdo também, né? Mas a comida sempre teve também na minha vida. Todas as minhas viagens, eu tava trabalhando em restaurantes.
4: Viagem, sempre viajou, tu sempre trabalhou com hospitalidade,
3: sim,
4: com
3: totalmente,
4: recepção, com
3: totalmente,
4: gastronomia,
3: em
4: com
3: bares, né? Com café, exclusivamente. Então, isso aí tá totalmente conectado também com
4: e uma coisa legal que eu vi lembrando, Maurício, é... A gente fez um curso técnico de serviços de bar e restaurante em 2021?
3: Não,
4: 19.
3: Que eu saí em Floripa.
4: Eu saí de Floripa. Eu não me formei em administração aqui na FURG. Eu saio pra fazer gastronomia.
3: Nem tem, né?
4: Oi? Administração.
3: Administração.
4: É. Eu fiz 3 anos e aí decidi fazer pular pra gastronomia direto. E aí em Floripa o Mal vai morar comigo, a gente vai morar juntos em Floripa. E lá, além da gastronomia, a gente faz um curso técnico de serviços de bar e restaurante.
3: Isso.
4: Então a gente participou, querendo ou não, a gente lá atrás se conectou também nessa questão. Ele sai, passa por vários países. Quais países foi Mal?
3: Ah, morei na Austrália, aí viajei pela Nova Zelândia. Não, morei na Nova Zelândia também, viajei pela Índia, pelo Nepal, Indonésia.
2: Olha!
3: Algumas ilhas.
1: Olha as influências gastronômicas
4: então,
1: aí.
4: E eu queria chegar nisso, porque o Maurício traz uma influência principalmente indiana ali, né? Uma pegada ali de temperos, de sabores, de texturas. Muito bacana. E isso a gente consegue trazer principalmente para a Zaya. Então a Zaya é muito famosa pelas saladas, e tem muita influência do Maurício. Pô, eu trabalhei num lugar lavando prato e a gente fazia tal coisa. Pô, vamos testar.
2: Fala então, assim, Zaya, quais são os empreendimentos que vocês têm hoje?
4: Hoje o Grupo Ciclo é formado por 3 marcas. Ciclo Café, que é a nossa maior marca, que começou com o nosso avô por outro nome, né? Era a Renascente, depois passou por Lancheria Cláudio e hoje é Ciclo Café, remetendo esses 3 Cs que a gente conversou anteriormente. Zaya Cozinha Afetiva é nosso restaurante buffet que tem um ano e dois. É, a Zaya é o restaurante que fica próximo à van ali, na entrada principal de acesso à FURG.
2: Quase do lado da AFURG, né?
4: Quase do lado da sede da FURG, meia quadra ali. E aí a terceira marca, que é a mais recente, a gente não tem um mês ainda de marca, que é Galpão, onde reencontros acontecem, que eu acho que a gente vai falar um pouco mais sobre isso durante amanhã agora. Mas são essas 3 marcas que compõem o Grupo Ciclo.
1: Só tá. Pra voltar aí o café, existe o local do café ou é o café a marca, o produto?
4: Não,
1: o
4: Ciclo Café é uma cafeteria que fica no centro de convivências da FURG.
2: Basicamente onde funcionava
1: onde
2: o bar do Cláudio.
4: Onde tudo começou ou não, né? Onde tudo começou com meu avô. Lá no Campo Cidade.
1: Sim, mas dos mais antigos é ali no CC.
4: É,
1: que o Zay é mais moderno, mais recente.
4: Isso. Os mais antigos.
2: Só pra vocês terem uma ideia, assim, ó, eu participei de todos os processos de renovação do Cláudio ali no bar dele. E ele disse, não quero mais renovar, vou
1: não,
2: me cansar. Meus guris foram embora, eu quero ir morar com eles e tal. E aí a gente insistiu, pô, Cláudio, o Cláudio renovável. Aí chegou um ponto que o Cláudio disse, agora eu quero passar pro meus guris. Aí deu problema aqui. Aí deu problema, os guris vieram pra licitação, ganharam de novo o processo licitatório. Extremamente complexo o processo licitatório, mas os guris ganharam. Mas e os guris estão aí fazendo investimento, porque vocês acreditam na FURG também, né?
4: E como as coisas são, né? Porque o Maurício tava fora, acho que ele morava na Austrália nesse momento. Eu tava em Floripa. Ambos estavam... Cara, a gente não volta mais pra Rio Grande.
2: Sim, teu pai dizia, eu vou morar com os gringos. Eu vou pra Florianópolis morar com...
4: Tá tudo certo. Se tudo der errado, a gente volta pra Rio Grande. E as coisas às vezes têm que acontecer, né? É, eu abro uma cafeteria de grãos especiais em Floripa, numa rua que era meu sonho, assim, só que com pouco investimento, com pouco capital de giro, com um aluguel que era pós-pandêmico, então a gente tava naquela esperança que em 2021 as coisas vão voltar como eram. E eu lembro daquela rua, tipo assim, socada de gente, era muita.
3: Na
1: Vidal
3: Ramos.
1: Tudo pra dar certo,
4: tipo,
1: né?
4: Assim, não tem como não dar certo. Essa é a clássica, né? Não tem como dar errado. Não tem como não dar certo. E aí eu assumo um aluguel alto. E 2021 a gente se vê com home office, metade da galera não volta. E aí a gente começa a ver uma nova dinâmica de cidade, uma nova dinâmica de centro de capital. Então muita gente sofreu com isso. Isso foi fazendo eu querer voltar. O pai tinha 2 anos de contrato nesse período. Eu, não, beleza, eu volto, faço esses 2 anos de contrato, que eram os da pandemia, porque o pai ficou 2 anos parados, né? Então a gente entendeu que, pô, são 2 anos que ele não usufruiu do contrato. Então ele voltaria, tá, eu fico com esses 2 anos, me reorganizo e volto pra Floripa. Acabou que a gente veio pra cá, precisamos entrar numa nova licitação, entramos, deu certo, foi complexo, aumentou bastante coisa e tal, mas deu certo. E as coisas foram fluindo aqui na cidade. A cidade, querendo ou não, nos recebeu muito bem novamente, os clientes, e as oportunidades foram gerando, a gente foi abraçando. Veio a Zaya, agora tá vindo o Galpão. Então, hoje em dia a gente pode dizer que a gente tá sendo muito feliz aqui em Rio Grande também.
0: Que maravilha. E a gente vendo a história de vocês acontecer aí. É, vocês servem almoço ali no Zaya, né? É, e somente almoço ali.
4: Isso, na Zaya a gente trabalha com uma cozinha afetiva, que é uma cozinha com mais cores, mais texturas, bastante salada. A Zaya é pra tu entrar leve, ouvir uma música ambiente, ser bem atendido, ficar tranquilo e sair mais leve ainda. Não é aquela comida que tu vai sair pesado, que tu vai... Então o nosso atendimento é de segunda a sexta, das 11h15 até as 14 horas. E a gente abre para eventos pequenos também. Então uma recepção de formatura até 70 pessoas a gente consegue comportar de uma maneira legal ali.
0: Legal. O bar do Cláudio, todo mundo sabe.
2: Que agora Ciclo Café.
4: O Ciclo Café, ele, a gente fala que o básico a gente continua fazendo bem feito. Tudo que dava certo com o pai, a gente manteve, com respeito, com história. Só que a gente trabalha um pouco... Algumas coisas que a gente veio aprendendo nesse decorrer de faculdade de gastronomia, de curso técnico, de serviço de bar e restaurante, a gente vai entendendo algumas coisas. Por exemplo, o café que meu pai usava era um café extra forte. O que é um café extra forte? Quer falar sobre isso, Mal? Quer me ajudar sobre isso?
1: Ajuda, por favor.
3: É o café que geralmente...
1: Chega mais perto, têm... por favor, no microfone.
3: É o café que geralmente as pessoas têm em casa. É o café mais comum.
4: Acho que não é nem essa questão. O café extra forte, ele é extra forte porque ele tem uma torra maior.
2: Claro, ele é mais preto, ele é mais queimado.
4: E ele tem uma torra maior porque ele tem mais defeitos.
3: Sim.
4: Então é um café menos puro, é um café com mais...
1: Eu tomava
4: mais...
1: achando que era tribom, porque era mais forte. Depois eu descobri isso também. Mas, aí eu mudei pro original.
4: Isso não tem influência nem na questão da extração de cafeína.
1: E ninguém fala isso, não, né? Só quem não conhece de café, porque as marcas não falam.
4: Não falam.
1: Claro que não,
4: porque
1: né?
4: É mais barato,
1: não é interessante.
4: É melhor, né?
3: Precisa vender, né?
4: Então, em Floripa tinha uma cena de café. Eu digo que...
3: Tinha torradores, né?
4: As 3 principais cenas do Brasil é São Paulo, Curitiba e Florianópolis. E como a gente estava perto de Curitiba também, a influência de Floripa era muito grande nos cafés especiais. Então foi ali que a gente começou a entender que o café extra forte é um café muito ruim. Esse desconforto gástrico que o pessoal tem. Nossa, eu não tomo mais café porque eu tô com gastrite, eu não tomo mais café.
1: Aí as pessoas passam por descafeinado.
4: Eu passo mal. Cara, tu passa mal porque tu tá consumindo um produto de péssima qualidade.
2: Ele não tem porque, só café ali,
4: porque
2: inclusive.
4: Porque café, pra mim, tem que ser café com açúcar. Não, não precisa ser café com açúcar. O café é bom, o café bom é um café adoçado naturalmente, como, na torra, no...
0: Como diria minha mãe, café pra louco não leva açúcar.
4: Então, prazer, muito louco. Eu tinha um boné, me perdi nessas idas e vindas, mas era café sem açúcar, por favor.
0: Muito bom, muito bom.
4: Então, o que a gente traz pro Ciclo Café? O que que é a nossa
2: contribuição,
4: nossa melhoria, assim, nossa, né? A nossa cara é trazer produtos que tenham melhor qualidade. Então, café, a gente trabalha com café. Dentro dos cafés que a gente tem acesso hoje para ter uma viabilidade de negócio dentro da universidade, que a gente entende que é um público que tem uma sensibilidade de preço maior, a gente trabalha com a melhor marca de café que a gente consegue, melhor tipo de café. É um café Estrada Real. Estrada Real é uma estrada que vem do Rio de Janeiro, São Paulo e Minas.
1: Passa por Minas, isso.
4: Então, tem uma denominação de origem controlada ali, então é um café super bom, de torra média. Então o nosso café pode não ser o mais barato, mas se tu entender o custo que a gente paga versus o custo, talvez a nossa margem de lucro seja até menor, mas a gente entrega, um produto de qualidade, um produto que muitos clientes nossos começaram a... E a gente sempre provoca, né? Pô, vamos tomar sem açúcar. Ah, não, não consigo. Tá, então a gente vai te servir meio sem açúcar, meio com açúcar. Então, botar um pouquinho menos de açúcar. E tem clientes que já tomam sem açúcar só o nosso café. Porque entendem que não é aquele café com amargor muito, muito acentuado, com...
2: E tem gosto de café, né?
4: E tem gosto de café. Esse é, depende do gosto de café, né? Quem sempre tomou café ruim...
2: Vai
4: café ruim é o gosto aí, de café.
2: O café ruim, né? Precisa de açúcar.
1: Com açúcar ainda, né? Querido,
2: mas me diz uma coisa. O Cláudio aqui era o pau para toda a obra. Ou seja, eu tô fazendo um eventinho aqui, tem 100 pessoas aqui. Pá, me esqueci do café, isso já é 8 horas da manhã.
4: Deixa
2: eu ver. A
4: gente
2: ligava pro Cláudio e o Cláudio, não se preocupa que eu resolvo.
4: Lembra que eu falei?
2: Isso acontece com vocês também?
4: Lembra que eu falei que tudo que funcionava bem, a gente preservou?
3: Isso aí.
4: Então essas coisas a gente tá. Porra, Murilo, eu tô fazendo uma correria. Só que eu tô com um coffee de 80 pessoas aqui. A gente fez isso recentemente num evento do CX. Murilo, preciso prestar um serviço. Porque a gente entende que a gente tá aqui, claro, pra viabilizar, pra fazer dinheiro, pra manter todo mundo bem, pra ter colaboradores, uma equipe de colaboradores felizes. Mas principalmente pra prestar um serviço pra comunidade acadêmica.
1: Apoiar.
4: Então, a gente precisa disso. A grana, o resultado, isso vem. A gente entende muito que é uma consequência de um serviço prestado.
1: Uma parceria, né?
4: Então a gente tá prestando um serviço aqui. Então, pô, Murilo, a gente tá na rádio aqui, vem um convidado especial e eu não. Deu problema na máquina. Tu consegue me trazer uma térmica? Cara, a gente traz em 5 minutos.
1: É. Falando nisso,
4: possível, né? Falando nisso, a gente.
1: Estamos sem café.
4: Eu só não trouxe um cafezinho aqui porque eu achei que eu ia ser recebido com café. Né?
0: Pô, Everton, faltou.
2: Tu sabe que.
4: Na próxima vinda, um café conosco, tá?
2: Certo. Tu sabe que até. Pra quem não sabe, a minha história dentro da universidade, eu entrei trabalhando lá no Campus Cidade. E eu trabalhei na contabilidade. A gente trabalhava no final do ano até as 10, 11 horas da noite.
4: Tu também foi pobre da obra, né?
2: É. E, cara, eu sou ainda. E até o lanche que a gente comprava, que nos forneciam, em alguns anos foi, inclusive, o Cláudio que organizou tudo. Não foi ele que fez, mas ele fez o meio de campo, porque ele era sempre foi um facilitador também nos processos.
4: Vestibulares, eu lembro de vestibular. A gente passava 3, 4 dias
2: fazendo os sanduíches.
4: Cortando casquinha.
2: isso é um processo bem legal. E, cara, assim, a gente está preparando agora para essa sexta-feira, dia 18, é o primeiro evento da parceria do ciclo com a FURG. Né? Nós vamos ter
4: dia 18, famoso amanhã, né?
2: É, o famoso amanhã.
4: Famoso amanhã.
2: Então, nós vamos ter um jantar. O que tu tá preparando para esse jantar? Eu já vou te abrir o jogo, assim, tá? Quando tu me mandou aquela propaganda que a gente alterou o cardápio e tal, tu me jogou assim: vou servir um carreteiro de shark. Tá? Eu fiquei, confesso, não só eu, tá? Muita gente ficou de nariz torto. Pô, só um carreteiro.
4: Cara, a gente adora distorcer
2: nariz. Cara. E aí, assim, ó. O que tu tá preparando? Porque tu ainda me disse assim, cara, eu botei carreteiro ali porque tinha que botar alguma coisa, porque eu não queria botar nada. Eu queria simplesmente fazer surpresa pro pessoal.
4: Não, então, o que rola? A gente, com o André Valiati, a gente teve uma negociação há pouco tempo e esse evento já estava na...
2: Já estava programado.
4: Então, a gente pega um cardápio já meio que iniciado na Semana Farroupilha, com data marcada, com a parceria da FURG, com o nome de Jantar da Primavera, e a gente, beleza, vamos pegar.
2: Vamos tocar o baile.
4: Só que a gente precisa colocar um pouco da nossa cara. A gente não pode fazer de qualquer...
1: Ainda mais no primeiro,
4: não de qualquer,
1: né,
4: jeito, mas tipo assim, a gente precisa fazer do
2: nosso jeito. A gente não consegue
3: fazer de outro jeito.
4: Eu acho que eu não consigo fazer de outro jeito.
3: Não tem como.
4: Então, no cardápio tava ali algumas coisas. Pô, feijão tropeiro, arroz de carreteiro. E eu, cara, para aí. Mas vai ser um forró. É sexta-noite. Eu quero que a galera dance depois. A galera vai estar pesada. Eu não quero que... Ei, vamos tirar o feijão torpeiro, mas não é pra uma questão. É uma questão de entendimento. Pô, jantar da primavera, eu preciso ter alguma coisa que conduza. Primavera com entrada, prato principal, sobremesa. Porra, laranja, tá? Fruta laranja. Laranja é mais fácil de a gente colocar num cardápio pensado. Então, aproveitando um pouco do cardápio que tinha sido conversado entre o André e o Everton, aproveitando um pouco do público-alvo da FURG e tentando conciliar com o público que a gente entende que a gente tem, assim, que é o público das AI, o público do Ciclo Café e o público do Galvão.
3: Da FURG em geral, né?
4: Da FURG em geral. Cara, o que a gente vai fazer? Então a gente decidiu fazer uma entrada. Vai ter uma mesa de pães artesanais e antepastos. Então, caponata, tepenade, que é uma pastinha de azeitonas pretas, uma pastinha de manjericão com ricota, uns pães legais, para receber o pessoal. Então, a partir das 20 horas, essa mesa já está disposta ali, esperando os convidados. A gente pretende iniciar o serviço do menu completo a partir das 8h30, no máximo 8h45, dependendo da... se o pessoal vai conseguir chegar a tempo, né? Então...
1: porque ainda é numa sexta, né?
4: Porque
1: se
4: é numa
1: fosse
4: sexta.
1: No sábado, com certeza.
4: É.
1: Sim.
4: Então, por mim, eu começaria 8h30, mas, poxa, se o pessoal demorar um pouquinho pra chegar, eu vou ter que dar uma segurada.
1: O pessoal vai vir do norte? Será que o pessoal vai conseguir lá na...
4: pois é,
1: na
4: né?
1: Ai, meu Deus.
4: Alguém deu a desculpa que não vim por causa do norte.
1: Então, né? Tem que dar aula, né, Everton?
4: Então, voltando pro cardápio, de entrada, a gente vai ter dois croquetes de ossobuco. Ossobuco é uma parte do boi. Eu poderia chamar também croquete de carne de panela, mas é um croquete de ossobuco com uma maionese, um aioli de alho, com erva mate. Então a gente vai infusionar, já está em infusão, um azeite com um pouquinho de erva mate, só para trazer um frescor e um herbáceo na maionese e ser algo diferente, porque a gente não quer entregar mesmice. Não quero nada que vocês consumiriam em casa. Eu quero que vocês vão no jantar.
1: Por que sair de casa, né?
4: Pô, que eu vou sair de casa? Eu vou sair pelo menos pra ver qual é dessa maionese de erva mate que os guris estão inventando. Porque a gente não tinha, tá? A gente fez o teste ontem e ficou muito boa. Mas até então eu só tinha falado que a gente ia fazer, porque eu sabia que...
2: Era só no imaginário, por enquanto.
4: Tinha técnica, eu entendia que, pô, já tinha feito maionese de limão siciliano, um aioli de limão siciliano, aioli de... Uma vez a gente fez um aioli com uma redução de IPA. A gente pegou uma cerveja IPA, reduziu, bateu uma maionese em cima e, cara, tu come a maionese, ela tem um gostinho de IPA. Então, a gastronomia te traz e a gente quer trazer isso no menu. Então, como prato principal, vai ser o carreteiro de charque. Um charque também no processo menos salgado, não é aquela carne escura, te mandei a foto, viu? É um outro estilo de... vamos trabalhar... Sobre a laranja, fio condutor, né? Que quase me perdi aqui. Na entrada vai ter uma reduçãozinha de laranja adocicada pra tu chuchar no croquete e dar um toque. No prato principal a gente vai ter laranja, couve mineira e um carreteiro de charque. E como sobremesa, muita gente falava do famoso pudim da Bebel, né?
2: Uhum.
4: Da antiga administração. A gente traz o pudim da Bebel de novo com um caramelo de laranja e finalização de flor de sal. E no final do evento, bando de coerano, né, Maurício?
3: Exatamente.
2: Mas antes disso, cara, a gente já fechou... Eu acho que eu te mandei mensagem ontem. A gente fechou com o Mauro Sá e o Daniel Porciúncula Prado, tá? O Daniel, cara...
1: Porciúncula Prado.
2: Porciúncula Prado. Ele não usa o Porciúncula normalmente no nome. Mas eu faço questão porque Porciúncula é um nome potente, cara. E, cara... Sim, músicos maravilhosos. Eu tava até com agora aberto aqui, que a Raquel tinha nos mandado. Cara, só pra vocês terem uma ideia, eles, no sábado passado agora, eles foram pra Minas Gerais, representando a música rio-grandina, se apresentar no
1: Clube da Esquina.
2: Lá em Belo Horizonte. Então, assim, ó...
4: Que horas eles começam?
2: Eles vão animar efetivamente a janta. Eles vão já receber... A gente vai jantar com um sonzinho maneiro aí.
4: O pessoal vai ser recebido ali com além da mesa de recepção,
2: voz e violão maravilhoso.
1: E o forró já começa que horas? Pra ver se eu consigo chegar fora.
2: Cara, o forró deve começar. Eu acho que deve começar por umas 10 horas.
4: A parte artística, eu trabalho um pouco mais com a parte técnica e estratégica das marcas, e o Maurício é a parte artística.
2: Cara, o Maurício chegava a sorrir sozinho quando falava do bando de Coirana.
1: Gosta,
2: né?
1: De forró também? Gosta?
4: Ah, curto um forrozinho. Forró pé de serra.
1: Então começa umas 10?
0: Na realidade, ele veio aqui dizendo que é forró pé de praia.
4: É pé de praia.
0: Pé de praia.
1: É pé de praia.
0: E o por si só, o baila já é uma festa.
4: É. Quem é o baila?
0: O baila,
4: famoso Gustavo Baila.
0: Ninguém conhece. O famoso Gustavo Baila. O homem da ambulância, né?
2: Tá, o sinal tá parado. Eu acho que a ambulância dele tá estragada ali, tá cara. Porque tá parada ali desde a Feira do Livro.
1: Eles
2: a
1: estavam
2: dele
1: no Rio lá, tá com viajando. Os pinguins.
2: Ah, ele é?
1: Respondeu
2: ah,
1: ontem.
2: Ah,
1: né?
2: Então por isso que a ambulância deve estar parada ali.
0: Foram levar os guris de fraque pra dar uma volta no Rio.
4: Gustavo. Gustavo não. Soube o nome dele há pouco tempo, porque pra mim ele era o cara do bando de Coirana, do antigo Salento, na Rua do Posto. E aí eu vinha pra cá, ele era cliente do pai, né? Nosso cliente. Depois descobri que ele é professor de estatística.
1: Que cuida de pinguim.
4: Cuida de pinguim e anda de ambulância.
1: Desculpa, não é pinguim, né? É tartaruga.
2: Tartaruga.
0: Na realidade, todo um animal marinho que vem parar na costa brasileira, ele dá um jeito de ir lá, dar uma olhada no bichinho, fazer um carinho, dar os cuidados principais aí pro animal voltar pra beira do mar.
2: Pro Maurício, como é que surgiu aqui o bando de Coirana? Porque a programação era outra.
3: Sim, sim. Mas aí é o que a gente falou, né? A gente não consegue não fazer uma coisa do nosso jeito.
2: Então
3: não,
2: tem coisa que tá errada que acaba dando certo, né? O pessoal não pôde atender, porque acho que a menina ficou doente e tal.
3: Exato. E aí veio a ideia do bando de Coirana, porque é um tipo de som que a gente gosta. O Gustavo Baila é a figura da FURG que muita gente conhece. Gente boníssima. E aí eu acho que casou tudo perfeitamente, né?
4: E aquela coisa, aquele gap que a gente conversa sobre público-alvo, né? Existe um público na FURG que ultimamente não frequentava os jantares da FURG, que não tinha... E a gente entende porque faltava um toque de cardápio, de gastronomia, de musicalidade diferente, mais astral, assim. Então, vocês podem esperar pra esse jantar algo bem...
0: Diferente,
4: mais comum. São ingredientes, são músicas, é todo o contexto, ele é conhecido. Mas de um jeitinho
1: mais
4: diferente.
1: Mais atrativo, né? Tu tava falando lá do início da marca, né? E das empresas. O que vem com a chegada de vocês de novidade? O que vocês pensam pro amanhã? Que tu comentou bem por cima sobre isso, né?
4: Tu fala do galpão?
1: Isso.
4: No galpão a gente busca... O slogan do galpão é onde reencontros acontecem. Que reencontros? O reencontro do cara que se formou na FURG e nunca mais voltou pra FURG. Ele tem a possibilidade de vir almoçar ou vir num evento aqui no galpão e se reencontrar com alguém.
1: Fazer uma reunião
4: com
1: almoço,
4: professor,
1: né?
4: Uma reunião almoço, um aniversário. A gente, a partir de outubro, provavelmente vai começar a abrir aos domingos também. Então a gente entende que talvez na cidade não tenha um espaço tão bonito quanto o galpão ali da FURG. O complexo, né? Então a gente tem uma área kids, a gente tem como ser pet friendly. Então tu pode trazer teu cachorrinho, tu pode trazer
1: área
4: teus
1: verde,
4: filhos.
1: Estacionamento, tudo que a gente não encontra.
4: Estacionamento, infraestrutura.
2: Lugar seguro, né?
3: Playground seguro. Crianças, né?
4: Tem toda uma questão de... É arborizado, é distante e a gente tá talvez a 7, 8 minutos do centro.
1: Então é tranquilo, é
2: longe,
1: né?
2: Mas é próximo, central, porque né? Também é perto do próprio cassino, é perto
4: tudo
2: também.
4: Muito, então a gente entende aquele espaço com muito valor, assim. A gente vai tentar trazer e dar esse valor ao espaço, trazendo... A gente tem mais dois eventos engatilhados, se eu já posso falar.
2: Pode falar, fica à vontade. Eu já estou até conversando.
4: A gente vai ter dia 8 de novembro, já está confirmado, vai ter o baile da Tamborada. Tamborada é um grupo muito...
3: Esse é imperdível, né?
1: Que a tua mãe participa.
4: Que a minha mãe participa.
1: Isso mesmo.
4: Do Caco Xavier, ele é pelotense, é um...
0: Conheço o Caco Xavier. Tambor de Maçambique.
4: Toca pouco, né? Tem pouca... Eu acho que a presença... A presença de palco dele é muito fraca, né? Ele tem que melhorar muito a presença de palco. A energia que ele passa pra galera é absurda. Ele é um artista muito, muito bacana.
1: Vai ser jantar também?
4: Não, vai ser uma feijoada de dia num domingo. No
1: Adoro.
4: Sábado,
1: almoço.
4: Acho que no sábado, né?
1: Almoço.
4: Um almoço. Então a gente vai trazer uma feijoada da Tamborada, com um baile da Tamborada, vai ser bacana, vai ter uma roda de samba também antes. Então a gente quer trazer esses eventos. E também vai ter o rock no galpão.
1: Então, tem tudo dentro do nosso programa também.
4: E aí alguma coisa, acho que o Everton pode falar sobre isso, né?
2: Não, a gente tá tentando montar umas parcerias, inclusive a parceria aqui com a rádio, né? De fazer a gravação de alguma coisa lá pra gente poder distribuir como um produto da rádio também, né? Então, essa parceria do... Primeiro que a FURG, a associação, já é parceira da rádio, e o Ciclo Café também, né? Já o André já era parceiro ainda com o restaurante do Galpão Crioulo, e a partir do momento que os meninos assumem, eles aumentam a parceria conosco, né? E isso vai render muitos frutos.
1: Esse seria pra quando? Dezembro?
4: O Rock no Galpão podia ser antes, né? Porque a gente não tem data ainda, mas eu acho que o Rock no Galpão podia ser antes.
2: A gente está conversando.
4: Essa temporada 8 de novembro.
2: A ideia que façamos. Primeiramente, a ideia da associação é manter minimamente um evento por mês.
4: Bacana.
2: Né? Então, a gente tem todo um outubro ainda para descobrir o que
4: trazer. E trazer
2: para
4: esse associado também mais benefícios, né? A gente quer trazer mais eventos, a gente quer trazer para usufruir, porque a gente entende que aquele espaço é do associado.
2: E de repente até o outubro também é o mês das crianças. De repente a gente pode fazer alguma coisa mais vinculada à área Kids aí. Daqui a pouco dá para fazer um evento especial para isso. Até porque os nossos clientes, tanto da FURG quanto do Ciclo, também têm crianças, né?
4: Sim, sim. Claro. E é um ambiente muito familiar ali.
2: É essa pegada que a gente quer dar. Trazer as famílias para conviver lá no galpão. Né? Não só os alunos, não só os professores, mas tragam a sua família, porque o complexo, a FURG agora com os guris ali do ciclo, ele é feito especialmente para a família curtir. E isso é muito importante.
0: Então tá, são 8:39. Infelizmente o tempo urge, né, tia?
2: Mas... E eles estavam com... Ah, já não vou falar nada, tô nervoso, tô preocupado. O Maurício continua ali, né? Se a gente agora... não puxar a orelha dele, ele não fala, mas...
0: Agora 8:40, a gente tá encerrando o programa. Vamos pedir pros guris aí fazer as considerações finais e os convites. E aí, Maurício? Murilo?
4: Bora lá, Ciclo Café, acho que a maioria já conhece, né? A gente tá no Instagram como ciclo.café, ciclo com dois C's, C-I-C-C-L-O.café. Ali é a nossa operação mais compreendida, eu acho, pela grande maioria. É, cafeteria, sanduíches, a gente tem a produção própria de salgados. Zaia cozinha afetiva de verdade, desde o início a gente entende que afeto é receber bem, é tu sair bem, tu ter uma digestão leve, então com bastante legumes, bastante... verdes, saladas, carnes mais leves, galpão, onde reencontros acontecem. O galpão já é uma comida com um pouco mais opções de fritas. A gente tem uma chapa com entrecô, bife ancho, costelinha de cordeiro, algumas opções também de farofa, de saladas também.
2: Tem queijo,
4: mas,
2: também, né?
4: Tem abacaxi, tem doce de leite cremoso. No queijo coalho, então é uma comida mais farta, assim, de mesa comprida, de aniversário, de celebração, de família. Então são conceitos um pouco diferentes. Obrigado, pessoal, pela oportunidade.
3: Muito obrigado.
1: Todo mundo olhou pra ele, né? Agora, Maurício. Aproveita esse momento.
3: Muito obrigado pela sua oportunidade. Eu acho que a gente espera todo mundo nos nossos três estabelecimentos. Esperamos entregar um trabalho muito bom nessa sexta-feira e todo esse tempo do galpão aí. Esperamos trazer a comunidade do Rio Grande mais para dentro da FURG, para usufruir esse espaço. E é isso, muito obrigado.
1: Prosperidade para vocês.
0: Nós é que agradecemos.
3: Falou, disse nada.
0: Nós é que agradecemos aí a presença de vocês, né? Aqui no programa. E a Raquel tem uma informação.
1: Eu queria só concluir, entrei em contato ali com a biblioteca. Quem quiser ainda participar do Clube do Livro para ler, né? E trocar essas ideias dos livros do vestibular, pode participar. Só preencher ali o formulário dentro do site da prefeitura, tem a matéria sobre isso. Preenche ali, participa na próxima quarta-feira, é o próximo livro do vestibular.
0: Então tá, 8:42, encerramos o programa dizendo o seguinte: muito mais do que um ponto de encontro no campus, o Galpão Crioulo é uma casa dos grandes momentos das comunidades da FURG. E a festa não para por aqui. Amanhã à noite é de celebração com o tradicional jantar dançante da primavera. Garanta já o seu lugar, traga sua energia e venha celebrar a nova estação com a gente. E até amanhã.
1: Tu não falou quem vem amanhã. Muito importante. Amanhã a gente vai comemorar Semana Farroupilha.
0: É,
1: já que dia 20 vai ser feriado, não estaremos aqui
0: verdade.
1: Amanhã.
0: Então, Alexandre Taveira, o grande músico rio-grandino, tradicionalista até a raiz do cabelo.
2: Cantor
1: ele
2: maravilhoso.
1: Ele disse que vai dar um jeito de vir. Ele vai ter que vir.
0: E mais o patrão do nosso CTG Farroupilha aqui da FURG, o Roberto Nunes, que vai estar aqui conosco, né?
2: E que em breve vamos fazer um evento conjunto, né? Ciclo, a FURG e o nosso CTG, o
0: CTG Farroupilha.
1: Juntar os galpões.
2: Juntar os galpões.
0: Uma maravilha de evento vai ser, com certeza. Então, não esqueça que amanhã, Alexandre Taveira e Roberto Nunes aqui
1: não perde.
0: Primeira Página. Até amanhã.
2: Até amanhã.
1: Tchau, tchau.
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0: Muito bem, 9 horas 36 minutos. Está começando por aqui mais um programa do Paralelo 30 na FURG FM 106,7. Eu sou Rafael Viana e a gente vai começando a programação aqui do Paralelo na emissora nesta manhã de quinta-feira, dia 17 de setembro. Temperatura em Rio Grande 14 graus aí, as máximas marcadas de 19, mínima de 9 graus. Formação aí do clima-tempo é o que a gente tem para esta manhã ensolarada, bonita, que nós temos hoje na cidade de Rio Grande, aqui no Carreiros, de onde transmitimos. Vamos embora, hoje a gente tem mais uma edição de Política e Sociedade por aqui, e já estamos com o Cristiano Engel, que nosso parceiro de longa data, e comigo também, remotamente, Dequinha Santorum, que está ali através da nossa live. E vou dar primeiro bom dia para Deca aqui. Como estamos, minha amiga?
1: Bom dia Rafa, Cris, Érica, bom dia a todas, todos, todes, e eu tava, que a gente entrou no ar, né, no YouTube, eu tava aqui sinalizando, né, dando as minhas sugestões, né, de deixar vocês maiores aí, mas, enfim, não, tá? Não, estamos aqui. O destaque é Cristiano Engel, que, né? Eu faço uma humilde reles.
0: Nós viemos de uniforme hoje, eu e o Cris. Nós viemos dois de camisa verde, assim, de casaquinho verde, uniforme. Camiseta preta da tua idade.
2: Não, a minha tem uma outra mensagem aqui, Oswaldo Montenegro.
0: Olha aí que bacana. Vício, eu vim de.
1: Bem uma viradinha para
0: América Latina, mas acho que ambos viemos vestidos de Chico Rei.
1: Aí, Chico isso, Rei. Isso, bem uma viradinha.
2: Não somos patrocinados, aliás.
1: Ah, os guris. Né?
0: Alô, Chico Rei.
1: Olha.
0: Patrocina nós aqui no Paralelo.
2: Com muito orgulho.
1: Olha aqui, só.
2: Tenho várias América Latina, mas essa é do Oswaldo Montenegro. Metade de mim é amor, a outra metade. Também.
0: Olha aí, que bonito. Que bonito. Ó, a Erika tinha até posto a gente grande ali na tela aí, ó, pra mostrar as camisetinhas.
1: Pois é. Seguirei insistindo pra vocês ficarem maiores, mas aqui do meu lugar de casa.
0: Deixa aí grandona aí conosco.
1: Grandona do alto do meu 1,53 m, Rafa. A gente vai
2: a tua
1: começando, então.
2: Altura, a grandeza como pessoa.
0: Olha aí, olha aí. Vai, homem velho poeta demais hoje, rapaz. O cara é muito poeta.
1: A galera tá inspirada. Coisa linda. Meninos. É meninos e meninas.
0: Dá um bom dia.
1: A Erika tá por aí com a gente.
0: A Erika tá ali nas picapes, E é isso aí. O Cris já se deu o seu próprio bom dia aí.
2: Ah, deixa eu dar bom dia, Rafa, bom dia, Deca, bom dia, Erika, bom dia a todos e todas que nos acompanham aqui no 106,7 da FURG FM, ou então no YouTube da FURG.
0: É isso aí, vamos embora. Temos bastante para conversar hoje aqui, em Dequinha. Temos ainda comentar com o Cris, aproveitar. Estava sugerindo para ele aqui de a gente falar um pouco sobre essa questão do STF, né? E do que isso significa politicamente para o país, né? Com relação a própria democracia que nós temos, frágil democracia neste país. E também foi esta semana, né, o Dia da Democracia, se não me engano, foi terça-feira.
2: Terça-feira, dia 15.
0: E a Deca, tu tinha uma sugestão também, né, Dequinha, que tu tinha mandado ali pra gente sugerir pro Cris. Não tinha?
1: Sim, mandei pra ele também.
0: Mandou pra ele, ó.
1: Aí agora. Isso aí, agora ao longo, né, do programa, a gente vai dando conta, vai desenrolando, né, meninos, porque é sobre esse contexto político, sim, e aqui a gente não fala sobre contexto político eleitoral, mas que também atravessa, né, esse momento aí das eleições, e que precisamos, né, Cris, muito sensato, cuidadoso, disse ali, vamos abordar cuidando, né, as questões do defeso eleitoral que precisamos, né? E aí vou...
2: Um malabarismo do defeso eleitoral, né?
1: Mas um malabarismo.
0: Tá, é um malabarismo.
1: A gente está acostumado e a gente faz questão de respeitar, né? Porque isso também fala sobre o cumprimento dos regramentos que temos aí, concordando com eles em parte ou não, o respeito às instituições que temos, né? Então, E aí vou fazer uma provocação aí, o Rafa falou da nossa frágil democracia e me lembrei, é democracia em vertigem? É, e aí já pensei que podemos aí, junto com a dica de livro que Cris traz, quem sabe até, se tu quiser fazer um comentáriozinho agora, depois, sobre o Democracia em Vertigem, Cris, para também sugeri-lo como uma leitura audiovisual, né, para esse momento aí que estamos vivendo, né?
2: Vamos lá, então. Bom, o respeito às regras do jogo, né, como diria o grande filósofo, pensador italiano, senador vitalício Norberto Bobbio, né? As regras do jogo são o fundamento da democracia, né? Não por acaso, por vezes, na história da humanidade, temos grupos políticos que buscam não respeitar as regras do jogo. Mas vou deixar isso como história da humanidade, é algo bem amplo, para não termos problemas, inclusive seguir as próprias regras do jogo. E Democracia em Vertigem, eu acho que é um filme, né, que recomendo, quem não viu, acho que essas alturas boa parte de quem nos assiste aqui, quem nos ouve, quem nos acompanha deve ter assistido, quem não assistiu, assista, é muito interessante, importante para compreender.
0: É fantástico.
2: Né, o processo aí de erosão, de destruição, ou tentativa de destruição da nossa democracia, né, nos últimos tempos, nos últimos anos, e como tratei no dia de ontem, né, para quem nos assiste ao vivo, então, né, para quem nos vai assistir depois, né, como tratei no FM Café do dia 16, né, em função do dia 15 ter sido o Dia Internacional da Democracia, conforme aí definido, né, pela Assembleia da ONU, com a Declaração Internacional Universal da Democracia, e o quanto vivemos aí nos últimos anos, no mundo, um retrocesso, aquilo que eu chamo de um processo de desdemocratização, né, de erosão da democracia. O Brasil é um desses países e, mais recentemente, também Estados Unidos, tínhamos a Hungria, que agora começa, digamos, a se recuperar em termos de democracia, entre vários outros países. Vemos aí situações de crescimento de grupos, partidos, né, de próximos ao nazismo, com crescimento na Alemanha e por aí vai, né? O caso da primeira-ministra Meloni na Itália e por aí vai, né? Mundo afora, aqui na América do Sul, né, o caso de Milei, também outros países. Então, preocupante. E esse processo mais contemporâneo, né, de destruição da democracia, que não se dá mais, digamos, nos métodos tradicionais de um golpe militar, o uso da força. Não que isso também não tenhamos risco de acontecer, né? Haja vista aí, por exemplo, o que aconteceu recentemente na Venezuela, as permanentes ameaças a Cuba e ameaças ao Brasil, inclusive. Ontem tivemos novas ameaças aí com relação a PCC, Comando Vermelho, como grupos terroristas aí por parte dos Estados Unidos. Mas o que temos nesse modelo é uma erosão da democracia por dentro da própria democracia, a destruição das instituições, a destruição da confiança, que é um princípio fundamental para que a gente tenha democracia, e, né, a destruição das instituições. E com isso eu já amarro o tema, que eu acho que não tem como nós não falarmos, né? Inclusive foi que eu tinha conversado com a Deca aí sobre isso, que é a destruição da democracia passa, uma das características, e isso está entre outros, tem vários autores que analisam essa situação aí, né, na última década, basicamente, aí, nos Estados Unidos, no Brasil e outros. Mas acho que o livro que acaba se tornando referência é o Como as Democracias Morrem, né, do Levitsky e Ziblatt, professores da Universidade de Harvard, e uma das características que elencam é a destruição, né, a destruição do judiciário. Isso acontece em inúmeros países, o controle do judiciário, que não tem para onde escapar, Porque muitas vezes, né, o judiciário, pensando aqui a lógica do Montesquieu, da divisão dos três poderes, uhum, né, que fazem os pesos e contrapesos, e o judiciário serve justamente para fazer esse balanço, né? Vamos pegar aqui a disputa política entre executivo e legislativo, quem garante, né, o respeito à Constituição acaba sendo o judiciário, na figura principalmente do poder do Supremo Tribunal Federal. Deflagrar uma crise institucional no judiciário é também um risco enorme, uma ameaça à própria democracia. Então também a democracia está em jogo neste sentido, e lembro que o próximo governo vai nomear pelo menos 3 ministros, né? Tem aí para os próximos, sim, anos, as aposentadorias compulsórias, né? Do ministro Fux, da ministra Carmen Lúcia e do ministro Gilmar Mendes. Gilmar Mendes também não. Gilmar Mendes é em dezembro de 30, talvez não dê tempo, mas sabe-se lá o que vai estar no Brasil, se a gente vai ter democracia ainda em 2030, né?
0: Pois é, sabe que eu tô te escutando falar, né, Cris? Tu sempre muito didático explicando. Fiquei pensando sobre fazer uma proposta assim, de a gente, quem sabe, aproveitar esse período inicial, se bem que são 9h48, né? E para quem nos escuta, porque a gente fala muito para fora da FURG, né? A gente está falando para a comunidade em geral. Quem sabe de maneira didática explicar, porque é um termo que está sendo utilizado em tudo que é veículo de notícia. Uhum. A gente está falando muito de democracia, mas o que é democracia? O que é processo democrático? O que diferencia uma sociedade, um país, uma república democrática de uma não democrática? Quais são as coisas que constituem isso e que não são tão caras? E por que a gente defende essa democracia?
2: Vamos lá, dizer algo que eu falei, né, também no FM Café, que nesse semestre está pela primeira vez sendo ofertada, tenho a honra e a alegria de estar com essa, ser o responsável pela disciplina de política e democracia para o curso de ciências sociais. E por que eu digo isso? Assim como eu disse no FM Café, passaremos todo um semestre discutindo democracia e não chegaremos a um acordo e uma definição, uhum, simples. Mas é possível, a gente pode começar pelo que nós chamamos de definição etimológica, né? A definição pela palavra. Uhum. Né? Demos, democracia, o demo vem de demos, que é o povo. E cracia vem de kratos, que é poder, governo. Então, basicamente, democracia é o governo do povo, que o povo toma as decisões. Isso diferenciamos basicamente de autocracia, de ditadura, né, do governo de uma pessoa só, de um grupo que decide sozinho o que vai ser definido para toda a sociedade, para todo o povo. Claro que, e essa definição vem por cerca aí de 2.500 anos, né, nos remete a grande referência da democracia para o mundo ocidental, é o modelo ateniense, uhum, né, de democracia lá do século 5 antes de Cristo, que já era problemático. Este povo, né, quem tinha o direito de cidadania, quem era considerado povo, eram só os homens que tinham propriedade, não podia ser estrangeiro, então uma série já de características que não é qualquer um. Então discutir democracia já passa a se discutir quem é povo e quem não é. Uhum. Isso, por exemplo, é algo que está em jogo até hoje. Quando se discute que certos grupos, certas políticas, certa ideologia, ou por ser estrangeiro também, temos muitos casos de xenofobia, ou por questão racial, ou por questão, uhum, de classe, certos grupos na sociedade têm que ser eliminados, porque não devem ser considerados povo dentro dessa democracia. Isso já é uma ameaça grave, né? E a questão do exercício do poder. Como é que o povo exerce esse poder? É, pode ser, e aí temos um modelo chamado minimalista, um modelo que, bom, para ter democracia basta ter eleições periódicas e ok, é isso que garante a democracia, né? Numa perspectiva muitas vezes dentro da teoria democrática elitista, né? Mas o que interessa é ver qual grupo da elite que vai governar, basicamente isso, né? Agora isso é muito pouco, né? Porque isso não nos permite pensar e a partir de pensar construir, né, uma democracia com conteúdo, com substância, além da forma. O que eu quero dizer com isso? Outras características além do processo eleitoral. Primeiro, eu coloco o próprio processo de participação. Participar em inúmeras esferas, não é só o voto. E já abro um parênteses aqui. A gente muitas vezes reduz democracia às eleições. São um momento crucial. E quero aqui fazer um reforço a quem nos ouve, a quem nos assiste. Vote.
0: Uhum.
2: Vá votar no dia 4 de outubro e também, né, em novembro no segundo turno. É muito importante a participação de todos e todas. Eu não estou aqui votar A, B ou C. Vote. O exercício do voto é um direito que nós temos e é fundamental que nós exerçamos esse direito. Agora é pouco.
0: Uhum.
2: Né? Democracia temos que entender como algo mais amplo, processos de participação nas decisões do município, do bairro, aqui na universidade, né? Lembro que nós estamos nesse momento no processo de discussão ampla na universidade da revisão do nosso estatuto, que são os princípios gerais, né, que norteiam, né, o funcionamento da universidade. Isso está sendo discutido amplamente em toda a comunidade universitária. Então, participar das decisões em todas as esferas, isso é importantíssimo. Isso estabelece que a gente tenha democracia, não apenas no, como muitas vezes as pessoas acham que falar de democracia é falar de eleição, partido, candidato, político, mas democracia deve ser algo da nossa cultura, do nosso dia a dia.
0: Uhum.
2: Aprender a construir a nossa sociedade com base em princípios democráticos, até porque a gente, como é que a gente vai aí, né? Talvez quem nos acompanhe nesse momento, puxa, mas eu não estou acostumado, eu não sei como é que se faz. Fazendo. Como é que se aprende a participar? Participando, né? Reunindo, discutindo. Então, como é importante a gente fortalecer todos os espaços que a gente possa atuar democraticamente, participativamente. É só isso? Não. Falta mais substância aí. Ok, temos participação, temos eleição, escolha de representantes, mas um país, por exemplo, como o nosso, fundado na escravidão, na desigualdade, no racismo, no patriarcado, isso garante democracia ou temos que avançar e ter uma sociedade mais igual?
0: Uhum.
2: Então, o princípio da igualdade é um princípio central para a democracia, que muitas vezes parece que, entre aspas, aí ele é esquecido. E não pode, né? Então, a ideia de que eu sou melhor, eu tenho mais direitos, ou porque eu faço parte de um grupo X, Y, ou porque eu defendo tal ideologia, ou porque eu sou da religião A, B ou C, ou porque eu tenho mais dinheiro que o outro, isso me dá direito a ser superior, a humilhar, isso não pode fazer parte da democracia. Né? E, infelizmente, a gente vê isso ainda muito forte no Brasil, que é um país, como eu disse agora, né, com séculos e séculos de desigualdade social, e não, democracia deve pressupor igualdade entre as pessoas, igualdade de direitos, igualdade de condições.
0: Uhum.
2: Ou como se usa no direito, até o Flávio Dino utilizou numa das falas dele, na sessão ali de terça-feira, igualdade de armas, né? Então é o quanto isso é importante. Aí vou citar um autor francês que para mim é muito importante, que é o Jacques Rancière, né? Uhum. Que o que caracteriza a democracia é que qualquer um pode votar e ser votado, independente de dinheiro, independente de religião, independente de títulos, de nobreza, o que for. Não, todo mundo é igual.
0: Uhum.
2: Até lembro, tá, mais uma citação aí da sessão do Supremo na terça-feira, dia 14, não, 15, não, 15, dia 15, e não vou aqui entrar...
0: Então, terça, 15.
2: Tentar não entrar no mérito aqui, quem está certo, quem está errado, embora daqui um pouco esse assunto volte, mas em um determinado momento na discussão, foi a discussão mais forte, né, entre o ministro Gilmar Mendes e o ministro André Mendonça,
0: uhum,
2: que eles se exaltaram. E aí o ministro André Mendonça, de maneira bem forte, se refere ao Gilmar Mendes dizendo: olha, não aponte o dedo, eu não sou qualquer um, né? Não interessa se é ministro do Supremo, se é um cidadão, seja cidadã, seja o que for, todos merecem o mesmo respeito. Então essa ideia do sabe com quem está falando, que é muito característico da nossa sociedade, é um princípio totalmente antidemocrático.
0: Uhum.
2: E para pegar, né? Teria outras coisas, a gente poderia ficar horas aqui tratando.
0: Mas vou ter que te interromper pra gente tratar no segundo bloco, porque já são 9h56, a gente vai
2: então
0: ter que fazer.
2: Então vamos deixar pro segundo bloco e voltar com um último elemento. Não é o último, mas o último nessa explicação, tentando ser sucinto aqui, algo que não é muito fácil. Sim. Mas falta um elemento ainda.
0: Não, vamos fazer.
2: Depois do intervalo.
0: Vamos fazer um intervalinho rápido, porque precisamos fazer aqui as propagandas eleitorais, né? Que a gente tem que cumprir nesses blocos, né? Mais uma das dos desafios que a gente tem aqui, né, no paralelo, que é não pular intervalos, né? Mas em seguidinha a gente está de volta, então a gente faz esse rápido intervalinho e já voltamos para continuar batendo esse papo sobre democracia.

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0: Aí, Melim, meu abrigo, também Paula Kirst com Pão com Mel. A gente tá de volta, 10 horas e 8 minutos, por aqui, no Paralelo 30, na FURG FM 106,7. Hoje, no nosso quadro quinzenal de Política e Sociedade, em parceria com Cristiano Engel, que é professor, doutor aqui do ICHI, diretor do ICHI aqui na universidade, que faz conosco esse quadro aí já há mais ou menos uns 50 ou 60 anos, Cris, que tu tá por aqui.
1: Olha, eu digo pelo menos uns 10, né, Rafa?
0: Pelo menos.
1: Tem mais, mais, mas formalmente, assim, eu acho que o Política e Sociedade, se não faz 10, beira os 10 aí, né?
0: Isso aí, Cris, que sabe muito bem que é, as pessoas sabem, é o nosso estagiário sênior do Paralelo 30. Estávamos falando sobre democracia.
1: Democracia, eu disse que faltava, né?
0: Faltava,
1: eu tinha falado,
0: ponto,
1: né? Democracia é o governo do povo, é, eleição, escolha de representantes, né? A garantia aí do os três poderes para ter, né, pesos e contrapesos, daí a importância do voto, mas que também a gente tem que participar, né, entender a democracia de forma mais ampla em todas as esferas da nossa vida, né, ter uma cultura democrática, uma vida democrática, uma sociedade democrática, valores democráticos. Acho que essa é uma questão importante, que aí passa pelo respeito, passa pela questão, né, da valorização da diversidade, a valorização das diferenças e não querer uma sociedade uniforme, que todos pensem do mesmo jeito, que todos tenham as mesmas crenças, a mesma religião, a mesma condição de gênero, né? Todos tenham uma coisa que beira o nazismo, né? Uma pureza racial, como era o arianismo, né? Do nazismo. Não, que a diversidade seja reconhecida e valorizada.

0: gente ouvir, ah, mas por que que os políticos não se unem em vez de ficar brigando pelo bem do Brasil? Não, porque não existe o bem do Brasil, existem diferentes visões de o que que seria o bem do Brasil, ou bem de Rio Grande, do Rio Grande do Sul, e é justamente isso que entra em jogo quando claro. Nesses momentos eleitorais, né? O que que é o melhor para o Brasil, para que
1: divergência pra onde saudável,
0: vai?
1: Né?
0: Divergência é saudável e necessária. Uhum. Quando não tem divergência, aí é que nós não temos democracia. Uhum. Então a possibilidade da divergência é outra característica fundamental da democracia. Como nós temos, né? Acho que o espaço universitário é um bom exemplo disso. Que bom que tenho certeza que muitos colegas que nos ouvem aqui, nos acompanham, provavelmente não concordam com tudo que nós falamos. E que
1: claro,
0: bom, né? Isso é saudável, né? E talvez tenhamos outros programas, outros espaços aqui na FURG FM ou espaços na universidade que eu não concorde. E é ótimo. Né? Isso aqui não é nem a universidade, nem a sociedade como um todo, não pode ser uma seita que alguém fala e todo mundo concorda.
1: Com certeza,
0: né? Então,
1: com
0: a sociedade
1: certeza.
0: Democrática é uma sociedade diversa.
1: Cris, deixa eu te perguntar. Não sei se a Deca quer colocar alguma coisa, senão eu vou fazer uma pergunta para o Cris. Posso fazer, Dequim?
2: Segue.
1: Comentasse ali sobre os muitos tipos, né, de democracia e pontos em que a democracia pode existir, e entre eles tu falasse que, né, ela pode ser uma democracia limitada, simples, frágil, pode ser uma democracia plena. Em que ponto estamos neste país quando pensamos na democracia do Brasil?
0: Uma democracia limitada. Eu acho que, enfim, teremos... Eu não quero aqui dar uma aula usando autores e tal, né? Diferentes maneiras de definir, alguns vão chamar de democracia iliberal, enfim, mas eu acho que a gente já entra num aprofundamento teórico que não nos cabe aqui. Mas eu acho que a maneira como tu definiu aí de democracia limitada é uma boa definição. Primeiro, assim, e aqui a gente diferenciar o que é uma democracia ideal, né? E o que é uma democracia real, né? Existente, né? E a gente dificilmente vai chegar naquilo que é um ideal de democracia. Mas sempre um objetivo a ser alcançado e se luta para isso. Né? E sabendo que é uma luta permanente, constante.
3: Né? Do Sindimar.
0: Uma luta permanente aí, constante, né? Pela democracia. Aliás, os últimos anos nos mostram isso. Né, a democracia, eu que nasci em 76, então eu cresci juntamente com o processo de redemocratização, né, se considera aí o ano de 1985 como o início do processo de redemocratização, na verdade o início, né, seria antes ainda, mas formalmente ali. Sim. Com a eleição, né, do Tancredo, que acaba assumindo o presidente Sarney, mas depois ainda com o marco da Constituição em 1988, né, nesse período tenho 12 anos, 9 em 85, 12 em 88, então minha adolescência ao longo da década de 90, vendo, bom, agora a democracia avança, foi o auge ali dos processos de democracia participativa, orçamento participativo, e mesmo com governos neoliberais na década de 90, né, de Fernando Henrique, ampliação de processos democráticos, lento ainda, mas avanço de políticas públicas, o SUS, uma série de coisas que já começam nesse período, né, ao longo da década de 90, se aprofundam na primeira década, né, dos anos 2000, e passam a ter um retrocesso, né, a partir aí, principalmente a partir de 2016, e se tenta agora, né, no governo atual ainda manter, retomar ou garantir democracia, mas a dificuldade é a democracia não depende só de governos, a democracia depende da sociedade, de compreender e valorizar princípios democráticos, depende de todos os agentes políticos, deputados, deputadas, vereadores, vereadoras, prefeitos, senadores, senadoras, governadores, governadoras, juízes, assessores, assessoras, então o meio político de uma maneira geral tem que ter a democracia como um objetivo maior e por vezes, né, certos setores da política e da sociedade brasileira deixam de ter a democracia como horizonte. Quando nós temos já, né, nessa última década, setores que publicamente defendem ditadura, que é justamente o oposto à democracia,
1: com certeza.
0: Isso é muito preocupante, isso é um sinal evidente de ameaça à democracia, e nós temos aí

0: isso muito forte ainda. Nós temos um horizonte de muito perigo e ameaça à democracia, né? Como foi falado antes, né? Esse, quando se ameaça as instituições democráticas, né? Quando se tem, né, ameaça, inclusive tivemos, né, ameaça física de ataque às instituições, aos prédios que representam as instituições democráticas, isso é perigosíssimo para a democracia. E outra questão, acho que é importante ainda citar, a democracia deve caminhar junto com a soberania. Né? O que que é soberania? Soberania vem do conceito latino de superanos, né? O superior, o poder superior. Quem tem o poder superior no Estado, né? No território que representa este país, tem que ser o Estado, no caso, o nosso Estado brasileiro. O que que significa uma ameaça à soberania? Ter países que querem dominar o país e nós, né, o Brasil não ser mais o poder superior sobre o próprio Brasil. Isso é perigosíssimo. Sim. E nós temos isso, né, no nosso horizonte aí, as recentes e inúmeras ameaças por parte dos Estados Unidos. Então é importante também a gente levantar essa questão de valorização da soberania, que sem soberania, obviamente que também não se tem democracia. Mas para finalizar, né, a gente entender a democracia como um processo. Por isso que eu fiz esse percurso assim, recente, e é um processo que vinha crescendo, toma um chute, um soco, uma ameaça, né, e a gente vem aí numa luta para garantir que a gente tenha ainda algum tipo, mesmo limitada, mas que tenhamos ainda a democracia para garantir, quem sabe aí, que a gente possa lutar pela sua, né, e garantir a sua ampliação nas inúmeras formas.
1: Dequinha, eu vi que tu levantou aí a mão, estás inscrita? Não tô te ouvindo, Deca. Alô, alô, Dequinha, fala conosco? Não, nós estamos sem retorno dela aqui, Erika. Tô vendo piscar ali o microfone dela, ó, mas não tá, pra nós aqui não tá chegando, não sei se... Ué, aqui tá tudo aberto. Cara, vê se não trocou... Dequinha, vamos ter que resolver
0: um BO.
1: Um BO aqui, segura aí, segura aí. Alguma coisinha aconteceu aqui, eu não sei o que que foi. Vamos ter que descobrir o que... Tu não mutou, Erika, a aba do Google Chrome que tu tava utilizando aí com o YouTube, alguma coisa assim? Vê se a aba não está mutada. Dequinha, fala
2: comigo. Olá! Aí, oi.
1: 24 anos que eu tô aqui na FURG TV e FURG FM. Então, né, tem uma certa facilidade para descobrir onde é que tá os problemas, assim, né? Dequinha, fala conosco.
2: Tá. Lindeza, então, o que eu estava falando, que eu quero trazer, são duas questões. Primeiro, trazer aqui uma participação, mas antes, para não perder o link do o Cris trouxe, né, sobre, não sei se foi exatamente essa a expressão, mas o Brasil não conhecer o Brasil, né? E por óbvio que lembrei, cantarolei mentalmente Querelas do Brasil, da Elis Regina. Né? Onde ela diz o Brasil não conhece, e ela fala o Brasil com Z, não conhece o Brasil com S, e aí depois ela inverte, né, o Brasil com S nunca foi ao Brasil com Z, e aí a letra da música é incrível, de uma provocação, e é de 1978 essa música. Legal. Mas que nos traz para 2026, é por óbvio que num contexto histórico, sociopolítico diferente, né? Mas muito importante, né, meninos, para a gente olhar lá para trás, quando essa música surgiu, foi feita, lançada, e para hoje, né? Buenas! Junto com isso, o que trago? Comentário aí, de vereador Glauber, né, disse, na escuta dos amigos, a caminho de mais um plantio de árvores frutíferas em uma escola do município, sendo nutrido de conhecimento por essa mesa sempre qualificada do paralelo. aulas do professor e amigo Cristiano Engel. Abração Deca, Rafa, Cristiano e a toda a equipe e ouvintes do Paralelo 30. E agora, em tempo real, Glauber contribui dizendo: samba enredo da Mangueira também, intitulado História para Ninar Gente Grande.
1: Legal.
2: Então, trazendo aí para vocês, para a galera que tá junta com a gente no ar, participação aí do Glauber, agradecer ele, mandar um salve por estar na audiência com a gente.
1: Que maravilha. Obrigado, Glauber. Valeuzão.
0: Dá um abraço pro Glauber, grande vereador aí, amigo. É isso. Que bom que, né, a audiência é qualificada.
1: A gente tá com o chat ao vivo do YouTube desabilitado, né, gente, por causa justamente do regramento do Defesa Eleitoral, mas quem quiser mandar mensagem, manda pelo direct do Paralelo ali no Instagram, ou pelos WhatsApp, se tiver os números aí da gente, né, algumas pessoas têm, que a gente recebe, né, mas o canal de comunicação oficial atualmente do Paralelo é o direct do Instagram, tá? Então manda mensagem por lá que a gente se comunica aí, inclusive para sugerir pauta.
2: Poxa,
1: né?
2: Rafa, desculpa, mas me lembrei no ar e vou falar no ar que estou faltante. Relapsa ao ativar o WhatsApp do Paralelo 30, que já está comigo aí. Vou fazer isso, me comprometo no ar, ao vivo,
1: olha aí,
2: a fazer isso aí entre hoje e amanhã, para a gente já ter mais um espaço aí, né, de comunicação, de acesso da comunidade. Aí a gente vai divulgar, para o pessoal poder nos acessar aí, tanto ao vivo quanto, como o Rafa estava falando aí, quando te interrompi, para enviar pauta, sugerir, fazer crítica, seja o que for, né?
1: É isso aí. E olha só, são 10h22, a gente tem que fazer intervalo 10h27. Quem sabe, vou fazer uma sugestão, porque eu queria fazer uma provocação ainda, se a gente falou de democracia e aí das fragilidades que a democracia tem e do que interessa, né, a grupos mais autoritários, que a gente acabe não tendo, né, uma democracia ou uma democracia na sua plenitude. E aí eu ia provocar justamente para linkar com este dilema que a gente teve no STF essa semana, né? E aí não do ponto de vista da complicação jurídica, das investigações, do que deve ou não ser investigado, se os casos têm que ter conexão escambau. Mas do ponto de vista de que há um interesse, né, talvez, de que se enfraqueça o STF, que é hoje uma das últimas instituições que nós temos, né, a última instância de defesa dos processos democráticos, da constitucionalidade, né, daquilo que se tem por ordenamento jurídico no nosso país. Então, esse enfraquecimento do STF pode vir a preparar, ou pode preparar para, por exemplo, uma nova tentativa de golpe nesse país.
0: Com certeza.
1: Então, acho que essa era a questão que eu queria trazer. Mas vou te pedir que tu segure essa resposta pro...
0: Nós vamos ter música agora?
1: Pode ser com música.
0: Posso dar uma sugestão? Não
1: pode,
0: sei se
1: sempre,
0: tem.
1: Claro.
0: Já pegando aqui a sugestão ótima do Glauber, História para Nenar Gente Grande, versão Maria Bethânia.
1: Tem vamos
0: uma
1: descobrir.
0: Versão que é maravilhosa, aí fica a dica.
2: Nossa, sim, muito. E se não tiver aí, Rafinha, tô a postos aqui para aprovar o login, tá?
1: Não tem. Vou tentar puxar pelo Spotify, vamos ver.
2: Isso, então já puxa que eu tô aqui a postos para fazer esse login junto contigo.
1: Beleza.
2: Mas é isso, né? É importante a gente fazer essa contextualização e super dica do Glauber. E por que tu sugeres, Cris, essa música? Vamos
0: Eu
2: lá.
0: Eu sugiro porque essa música fala justamente daqueles e aquelas que são, digamos, esquecidos, entre aspas, ou deixados à margem quando se conta a história do Brasil, ou mesmo da nossa democracia, que mesmo nos seus melhores momentos, ainda assim, né, deixa à margem, deixa excluído uma parcela considerável da nossa sociedade. Então, ainda assim, mesmo nos melhores momentos da nossa democracia, ainda assim ela era problemática, é problemática, né? Temos muito a avançar ainda em termos democráticos no nosso país.
1: Muito bem, então vou deixar pro seguinte, isso aí, enquanto eu tô tentando logar, logou aqui, agora eu vou procurar a música enquanto a gente faz o bloco do intervalo. Mas eu vou trazer rapidamente, antes da gente fazer aqui o intervalinho, são 10h25, pedir licença para vocês, que eu recebi lá no sindicato agora de manhã, quando passei, a Rosângela me encaminhou, são alguns convites de atividades que vão acontecer essa semana e que chegaram ali no sindicato, que são aqui da prefeitura. Então, a Secretaria de Município da Saúde tem aqui, né, convidado para o Seminário Internacional O Enfrentamento às Emergências Climáticas e o Fortalecimento de Sistemas Universais de Saúde, tá? Produzindo redes internacionais de formação e pesquisa, que acontece dia 19 de setembro, às 9h30 da manhã, das 9h30 até o meio-dia, no Salão Nobre da Prefeitura Municipal. E também temos, vamos ver o que mais aqui, eu recebi várias folhinhas, me senti a Fernanda Castilho aqui, ó, Dequinha, com as folhinhas, as folhinhas. Também temos aqui, deixa eu ver, ó, desfile da Farroupilha em celebração o 20 de setembro, que acontece, então, no 20 de setembro, na Praça Tamandaré, às 10 horas da manhã. Vamos ver o que mais, este aqui já foi, que eu já vi, vamos pro outro. E por último, então, a abertura oficial da Semana Municipal do Trânsito, que vai ser realizada junto à formatura do projeto Agente de Trânsito Mirim. Acontece no 21 de setembro, às 14h, no Teatro Municipal. Então tá aqui alguns convites, alguns avisos de atividades que vão acontecer.
0: Posso aproveitar, Rafa, desculpa, dar um convite também?
1: Claro,
0: rapidamente.
1: Sempre.
0: Então, neste sábado, dia 19, a partir das 16 horas, no Sebo Livraria Hipocampos, na Praia do Cassino, ali na Rua Jovem Ayrton Porto Alegre 387, na entrada do Cassino, lançamento dos livros, né? São dois volumes de Vida e Obra de Mário Alves. Mário Alves era um grande militante, Partido Comunista, defensor da democracia, e quem organizou textos de Mário Alves, então é um volume de depoimentos e textos econômicos, e o outro de textos políticos, partidários e jornalísticos, organizado pelo professor Renato Della Vecchia, professor aqui, né, do curso de Ciências Sociais, professor da Ciência Política também. Então vai estar lançando esses dois volumes aí de Vida e Obra de Mário Alves neste sábado, dia 19, 16 horas, na Hipocampos, nossa parceira aqui da FURG FM.
1: Que maravilha, então tá aí, vários convites, várias atividades. Vamos rapidamente então para o nosso intervalo, seguir aqui o regulamento, fazer o bloco de intervalo eleitoral. Em seguida a gente tá de volta, esse bate-papo continua por aqui, a gente tem muito mais aí para bater papo ainda sobre democracia neste país. Fica com a gente, a gente já volta.

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0: Muito bem, 10 horas 36 minutos. A gente tá de volta por aqui com o Paralelo 30 para agora o nosso terceiro e último bloco do programa. Hoje, para quem pegou aí no intervalo e na música, aliás, escutamos a Maria Bethânia, né, que foi sugestão do Cris. E também estamos com o nosso quadro de política e sociedade aqui no Paralelo, discutindo então democracia, discutindo estes temas que nos são tão caros aqui, né? A defesa de um país soberano, tão bacana. Cris, não sei se a gente vai trazer aquela provocação do final do bloco ali, né? Ou se também, se tu queres já linkar, trazer tua dica de leitura, por onde tu queres ir?
1: Não, podemos ir para a questão aí do Supremo e depois, porque tu tem que chegar na... Lembra que para fazer a dica de leitura tem um...
0: Vou buscar. Então, calma,
1: enquanto
0: que eu vou buscar
1: busca,
0: o
1: teu efeito especial. Eu vou falar da questão.
0: Mas vamos falar então do Supremo, né? Fragilidade,
1: acho, né? Acho que primeiro, retomando assim, da importância, o que é o Supremo Tribunal Federal, né? Uma das definições é que ele é o guardião da Constituição Federal, né? Essa é a sua... sua principal atribuição. E considerando que nós temos uma Constituição ainda democrática, que salvaguarda o Estado Democrático de Direito, em última instância, mesmo que tenhamos um governo, um executivo, tenhamos um legislativo, por vezes não afeitos à democracia, o que garante... E vivemos isso, né, recentemente aí, com tentativa de golpe à nossa democracia. Qual foi a instituição, o poder que garantiu democracia, que garantiu o respeito à nossa Constituição? O Supremo Tribunal Federal. Então, um ataque ou a desqualificação ao Supremo Tribunal Federal enquanto instituição, isto é um ataque à nossa democracia. Ah, Cristiano, mas isso quer dizer que tu tá passando pano? Não. Quem fez coisa errada deve ser punido. Não só no Supremo. Todos e todas que estão envolvidos com casos de corrupção, todos e todas que têm algum favorecimento num grande esquema que envolve banco, que envolve desvio do INSS, que envolve imóveis, que envolve filme, que envolve uma série de coisas, todas essas pessoas devem ser investigadas respeitando o devido processo legal e, caso se confirme, dentro de um processo legal adequado, devem sim ser condenadas, inclusive ministros do Supremo. Para quê? Para garantir, inclusive, que o Supremo se mantenha enquanto instituição. As instituições são e sempre devem ser maiores e mais importantes que as pessoas que ocupam, os espaços em determinados períodos da nossa história. Então, se tem coisa errada, sim, deve ser investigado e punido. Diga, Deca.
2: Deve, ouvindo vocês aqui, lembrei, que foi ontem, Rafa, que a gente, no Atualidades, conseguiu também tocar um pouquinho nessa questão. E aí lembrei, do que comentei sobre o posicionamento, da ministra Carmen Lúcia, independente de concordarmos ou não com a forma como ela vota, não é sobre isso, é sobre o posicionamento dela dentro daquele contexto ali, dentro desta conjuntura do que está acontecendo, no STF. Disse pro Rafa que eu, ouvindo ela chamar a atenção, dos colegas e dizer, que eu não lembro se ela, o termo que ela usou foi que ela estava envergonhada, constrangida, enfim, mas é com um pesar significativo de estar vivenciando aquilo dentro do Supremo. E diz pro Rafa, pareceu, a sensação que eu fiquei foi daquele lugar dos papéis de gênero também, de uma mãe puxando as orelhas dos meninos que estão brigando e não se comportando e colocando em risco, uma instituição aí importantíssima, base, para nossa democracia. Então, queria trazer isso e aí junto já trazer, e longe de tornar Carmen Lúcia a nova heroína do STF, tá? Porque alertamos muitas vezes quando se fez isso com outros ministros, seja Alexandre de Moraes, seja Flávio Dino, seja qualquer outro, né? Então não é desse lugar, mas sim uma admiração aí pela postura dela, né, nesse momento, nessa situação aí constrangedora, no mínimo, né, que a gente está presenciando. Queria trazer essa contribuição.
3: Certo. Eu acho que é importante, né, Deca? E peço vênia para discordar.
2: Muito bom. Vossa Excelência, me respeite.
3: Por mais que veja, né, na ministra Carmen Lúcia uma figura de grande relevância em posicionamentos importantes, já foi dica de leitura aqui, né, aqui no Política e Sociedade, mas confesso que eu esperava um posicionamento mais incisivo, no sentido de quando coloca todo mundo no mesmo saco e que não diferencia o joio do trigo, não diferencia, né, as pessoas, os envolvidos, que nós temos aí diferentes dimensões, diferentes envolvimentos, diferentes situações, né, tem caso aí de envolvimento, né, de divulgação de dados, de informações de maneira seletiva para influenciar no processo eleitoral, uhum, né? Não estou dizendo que os outros são santos, mas tem graus diferentes aí. E quando coloca tudo em pé de igualdade, isso também é perigoso. Então a gente vive um momento muito delicado e eu acho que é muito importante de assumir, quem está nesses espaços, assumir a responsabilidade e apresentar para a sociedade o que de fato vem acontecendo, e mais do que este ou aquele, o que está em jogo é, e retoma aqui toda a discussão na primeira parte do programa de hoje, o que está em jogo é o futuro da nossa frágil ou limitada democracia.
0: Então, sabe que refletindo, né, um pouco sobre o que a gente está conversando, a gente tem falado sobre esse lance do STF durante essa semana quase toda, né? Porque foi um acontecimento, né, que repercutiu muito, né, durante essa semana. Mas eu tenho lido algumas pessoas refletindo sobre isso e tenho pensado também que a gente precisa tomar cuidado quando a gente fala em questão de crise. Sobre a crise do STF, porque esse tem sido o argumento que tem sido utilizado pela mídia hegemônica, principalmente nos setores mais liberais, para tentar, de certa forma, também fragilizar mais a instituição do STF, né? Porque esse termo, assim, do tipo, o STF está em crise, o país vive uma crise por causa do STF, crise, crise, crise. Tem uma escolha ideológica no uso das palavras para colocar essa fragilidade imposta e enfraquecer, novamente, coloco isso, a última instituição, o último órgão que temos dentro do nosso ordenamento jurídico, estatal, para defender o país de uma nova tentativa de golpe. Então, claro que a gente tem que falar, né, dos problemas que se tem, né, de ter, tu vê eles discutindo ali, aquela coisa, mas ao mesmo tempo também não é muito diferente. Tu vê o Gilmar Mendes discutindo com o André Mendonça e em certo ponto se exaltando. Óbvio que a gente não quer isso de um juiz da nossa Suprema Corte, né, acontecendo. Não gostaríamos de estar assistindo isso. Mas será que gostaríamos de estar assistindo isso no Senado e na Câmara de Deputados também? E acontece diariamente.
3: Exato.
0: E lá, por vezes, a gente naturalizou isso. Ou a gente acha que é um certo combativismo, né? Ser, de alguma forma, né, muito gritão, desrespeitoso, por vezes, com os colegas de trabalho lá também. Quando a gente também vivencia situações parecidas, que é a da divergência política, ideológica, dos diferentes formas de pensar. E, claro que espanta mais quando tu vê essas pessoas que nós não enxergamos ou vemos naquela situação ali da toga, né, da autoridade do ministro do STF, também num certo embate que por vezes, mas que também são seres humanos, que também perdem a paciência, que também por vezes se exaltam
3: é da vida,
0: né, também não é por causa disso que temos uma crise instalada ou que há uma fragilidade do STF enquanto instituição, né? O STF é maior do que os ministros que o compõem e também maior do que a pauta em específica. Exato. Ou a investigação que acontece naquele momento, né? Acho que é isso, se tem gente envolvida com algum tipo de tramóia, de trama, de fraude, tem que ser investigado e tem que ser punido e tem que ser preso, né, multa, sei lá o que for, mas a gente precisa sobreviver à instituição STF acima disso, né? Exato. Porque precisamos dela para fazer a manutenção dessa democracia que nos é tão cara.
3: Exato, né? Exato. O STF é o garantidor da democracia. O que não pode, por exemplo, e é isso que se tem que discutir, não colocar o foco como o STF como problema.
0: É.
3: E aí eu tenho que ter cuidado aqui, porque que eu, né, vou falar em função do defesa eleitoral, mas entender, acho que quem nos ouve, quem nos assiste aqui, entender que não pode o ministro do Supremo, por exemplo, destituir o diretor do órgão responsável por investigar casos de corrupção.
0: Com certeza.
3: Isso é latente, né? É gritante que é uma tentativa de interferência em investigação de casos de corrupção.
0: Uhum.
3: Né? Isso é inadmissível. Né? Essas questões são graves. Ainda mais quando aparece, né, uma série de outras relações que vão chegar no Banco Master, que está, né, envolvido até o fio do cabelo aí com certos setores, né, da política brasileira. E é isso que tem que ser investigado, é isso que tem que ser trazido, colocado, né, para o grande público. E por vezes agora parece que o problema é o Supremo, se acabar com o Supremo, e a gente já tem grupos que há anos defendem.
0: Exato.
3: Isso.
0: Então esse é o meu.
3: Então
0: mesmo,
3: esse é o perigo, isso. Esse é o perigo. E acho que eu falei isso no início do programa. Diga, Deca.
2: Não sei se tu quer ainda seguir para não perder a linha de raciocínio.
3: Só esse detalhe, né? O quanto ele está presente lá. Eu falei isso e reforço agora, porque nós colocamos isso na pauta lá no Levitsky Zibat, como as democracias morrem. Uma das características é acabar com o judiciário, a interferência direta no judiciário que garante aí um ataque à democracia sem ter freio. Então é isso que nós temos. Estamos num risco enorme.
2: Estamos, e não temos como não olhar para esse risco enorme às vésperas, 17 dias do primeiro turno das eleições, né? Me fugiu o que eu ia falar, gente. Para além dos 17 dias, nossa, fugiu, daqui a pouco volta.
3: Se me devolver a palavra.
2: A Bruna te interrompe e não tem palavra para ti.
0: É isso aí, interrompe e vai embora. Não para,
3: bom, mas
0: não
3: tu
0: volta.
3: Lembrar, pode estar. Né, interrompe a conversa.
2: Eu teria que
3: momento.
2: Te ouvir de novo.
0: Eu teria que te ouvir, mas vai. Só que são 10h49, tá? A gente tem os últimos 8 minutinhos de programa. Bora. E temos uma dica de leitura para fazer também.
3: Isso.
0: Tá? Não sei se tu já queres fazer.
3: Podemos fazer.
0: Vamos?
3: Até porque está relacionado com tudo aqui que estamos discutindo.
0: Vamos para a nova vinheta do Dica de Leitura do Política e Sociedade. Vamos ver se eu toco aqui.
3: Olha. Dica de Leitura. A dica de leitura de hoje é um
2: muito
3: livro.
2: Muito bom!
3: E aí, hein? Um pandeiro. Dica de Leitura. La Brecha entre Saber e Hacer. Democracias mais fortes com políticas mais efetivas, de John Subirats. Então, a brecha entre saber e fazer, democracias mais fortes com políticas mais efetivas, do cientista político espanhol Juan Subirats, que é cientista político espanhol, foi ministro das universidades na Espanha entre 2021 e 2023. Tem importantes contribuições aí no que diz respeito à teoria democrática, à democracia participativa, e esse livro recente, lançado esse ano pela editora Anagrama, da Espanha, que ele vai fazer justamente essa discussão da importância do fortalecimento da democracia, da participação, e é um livro voltado principalmente para quem é da área da ciência política, né? Porque por muitas vezes a gente fica na academia discutindo e acaba não conseguindo, né, fazer com que essa discussão, a pesquisa acadêmica, a construção do conhecimento acadêmica seja colocado em prática na política. Então ele traz essa discussão, né, que a gente tem que romper essa brecha, esse espaço entre o saber e o fazer e colocar em prática de fato a democracia discutida na ciência política, discutida na academia, né? Então, são os cientistas unicamente provedores de evidências ou deveriam ser também atores implicados na formulação de políticas públicas? Então, né, essa pergunta que ele inicia, eu acho isso fundamental, a gente levar o conhecimento das ciências sociais, o conhecimento acadêmico como um todo, cada vez mais a ser aplicado na realidade efetiva.
0: Uhum.
3: Tem incidência na realidade, né? Então, Joan Subirat se pergunta se existem o espaço, os recursos e a vontade necessários para que o conhecimento científico seja relevante nos debates políticos e sociais. Analise em que medida suas funções podem complementar-se com as dos cidadãos, os responsáveis públicos e os representantes de interesses diversos. Que margem há para ensaiar novas respostas a problemas presentes. E aí lembro aqui que nós temos um vereador nos acompanhando, né? Então isso, quanto à academia, isso, imagino que tenhamos mais vereadores, vereadoras que talvez não tenham se manifestado, mas digo isso até porque nós temos um projeto, né? A partir da Ateliê da Democracia, né? Em parceria com a Câmara de Vereadores, e o quanto cada vez mais a gente tem que estabelecer essa relação e o que a gente discute aqui, seja na rádio, seja, né, em termos de pesquisa, ensino, né, de ciência política, também seja aplicado e se busque cada vez mais formas de fortalecer a nossa democracia. Então, um livro, para mim, fundamental, é um novo, né? Eu tô lendo ainda, mas já fica aí a dica de leitura. É um livro pequenininho de leitura, simples para quem tem facilidade para ler em espanhol, viu?
0: Muito bom.
2: Bacana. E é bom para exercitar também a leitura em espanhol, porque sim, não tem facilidade, né? Olha aqui, vamos colocar aí no story do Paralelo 30 mais essa dica de leitura, tá? Importante que a gente dê acesso, né, para a galera que tá ouvindo, daqui a pouco quer visualizar ali o livro, vai estar no nosso story. E lembrei.
3: Boa!
2: Lembrei. Quando, Cris, sabe o que eu fiz? Eu mutei aqui o estúdio que estou e fui lá resgatar na live no YouTube. Lembrei.
0: Ah, muito esperta.
3: Boa, foi reouvir.
2: Reouvi e lembrei qual foi o ponto, né? Quando o Cris, o Rafa estava falando, né, sobre o perigo e né, um breve resgate, um resgate da nossa recente história, a gente já ver assim, né, o tanto de movimentos que intencionam fragilizar, atacar e acabar com o STF. O Cris também, quando começou a falar, né, sobre o que pode, acho que é o que pode, o que não pode, né, o que se espera ou não, o que cabe ou não a um ministro do STF e desse lugar de fragilidade. Lembrei o que, para a gente fazer um exercício de reflexão, né? O que seria do Brasil neste momento, 17 de setembro, tá? Se nós tivéssemos um STF deslegitimado, fragilizado no dia 8 de janeiro, naquela tentativa de golpe. Né, o que seria?
0: Exatamente.
2: Então, acho que é nesse ponto, né, guris, que a gente toca e que a gente diz. E é preocupante, foi esse o ponto que o Cris estava trazendo também, preocupante o momento, a fragilidade, tendo em vista que o STF é basilar, fundamental para garantir a manutenção da democracia, né?
3: Exato, Dez, exato. Então, tentando responder e respeitando o defeso eleitoral, se tivéssemos, né, sucesso na tentativa de golpe no Rio de Janeiro, algumas coisas assim que dá para se afirmar. Não estaríamos aqui fazendo esse programa neste momento. Não sei se existiria universidade, não sei se existiria esta rádio, se existiria este programa, que é de um importante sindicato de técnicos e técnicas da universidade. Acho que para pegar um exemplo assim, para quem assistiu ou leu o Conto de Aia, talvez nos dê uma ideia assim de um dos caminhos possíveis, né, de fechamento total da democracia. E pode parecer exagero, não, tem grupos aí que vêm defendendo no Brasil e fora, por exemplo, que as mulheres não devem mais votar. Só para ter uma ideia, assim, de mais ou menos, né? O que, que essas coisas estão relacionadas. Eu sei que algumas pessoas, ah, o Cristiano está exagerando. Não, a gente tem que estar bem atento do que está acontecendo.
2: Infelizmente, não está.
0: Com certeza.
2: Né? Infelizmente, não está exagerando. Eu sei que tem 2 minutos, Rafa.
3: Agora um.
2: Tu viu? Eu não estou nem no estúdio, mas eu já entendi o olhar do Rafa para a tela, tá? Olha aqui. Não está exagerando, infelizmente, entre esses grupos temos também mulheres envolvidas, e a gente traz isso não no sentido de, ah, nossa, mulheres têm que ter um peso, não, mas é que por vezes as pessoas pensam assim, bom, isso é apenas do lugar do homem, não, o machismo, a misoginia, infelizmente, atravessa uma diversidade de existências, né? E dia desses, tá chegando muito nos jovens isso, dia desses, minha filha adolescente me mostrou uma influencer que é a milita de funde aí pelo não direito da mulher votar. Então é isso, não é exagero, infelizmente.
0: Com certeza.
3: Aliás. Inclusive, temos uma série de influencers, foi divulgado, recebendo milhões e milhões do Banco Master também. É importante porque as pessoas se alertarem para isso.
0: Tem uma dica de série, agora que eu não vou me lembrar o nome, mas dá pra gente procurar, tá? Que trata justamente sobre uma questão parecida, que é uma... Não sei se é série ou se é filme, que é recente agora, de fala de uma mulher que é uma influencer conservadora, que defende o direito das mulheres não terem direito, voltarem à submissão, aquela coisa toda, essas pautas ultraconservadoras. E aí, na série, uma ficção, né? Ela é jogada para o período de 1800, 1700, um período onde as mulheres são vivendo uma sociedade extremamente mais submissas, né? E dominadas, tal, pelo mundo masculino. E aí ela vai viver na pele dela, né? Tá. Todas as questões que ela defendia ali e tal. E se alguém tiver aí o nome da série, joga depois pra gente.
2: Rafa,
0: oi.
2: Fui pesquisar, não é Anne Hathaway?
0: Não,
2: acho que é
0: com a Anne Hathaway. É? Pode ser. Não sei se é com a Anne Hathaway.
2: Eu acho que é sim, ó. Fala de uma influenciadora digital do tipo Treadwife. Tem uma reviravolta que após uma virada dramática ela acorda no ano de 1855.
0: Essa aí. Qual é o nome?
3: Nome da série?
2: É N com a N-N-E.
0: Não, Anne Hathaway. É a atriz. Esse é o nome da atriz.
2: Ah, é a atriz, sim, por óbvio. Ela interpreta a Natalie Heller-Mills. O nome do filme é Bons Tempos.
3: Bons Tempos. Então, tá, obrigado. Eu não conhecia.
2: Ou Yesteryear.
0: Beleza.
2: Yesteryear.
0: Tá ótimo. Pô, bacana. Obrigado.
2: E é estrelado e produzido pela Anne Hathaway.
0: Tá aí. Então ficou nossa dica também aí de filme. Já passamos do horário, gente. São 10h58. Vamos encerrando por aqui. Brigadão. Agradecer, Cris, por ter ficado conosco esta manhã. Valeu.
3: Democracia sempre.
0: A gente vai saindo por aqui. A gente retorna amanhã, 9h30 da manhã, ao vivo. E vocês ficam com a FM Café, 12h30. Simbora, moçada. Valeu. Tchau, tchau.
2: Tchau, tchau.
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5: Boa tarde, começamos mais uma edição do programa FM Café. Hoje, quinta-feira, dia 17 de setembro, temperatura em Rio Grande de 14 graus, sensação térmica de 11, segundo o site da Praticagem da Barra. 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A apresentação do programa Geminha, Juliana Rodrigues. 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E o Viva Maria de hoje conversa sobre o cinema indígena. É o que nós vamos ouvir agora.
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16: Olá, amigas e amigos deste nosso programa, que hoje se vale da chamada Sétima Arte para saudar as mulheres indígenas que se propõem a filmar o mundo. É o caso de Larissa Tucano, protagonista de uma programação muito especial que acontece hoje a partir das 14 horas, é 14h, na 59ª edição do Festival de Brasília do Cinema Brasileiro. Falo do lançamento de duas publicações sobre o cinema nacional indígena. A primeira, Ler o Vento, Filmar o Mundo. E a segunda, Diretrizes para um Audiovisual Ético com Povos Indígenas. Bem-vinda, Larissa Tucano. Sua saudação na língua, por favor.
17: Obrigada por estar aqui. Estamos aqui representando as mulheres indígenas do mundo de cinema. 92 mulheres, né? E aqui no festival vamos participar em 4 mulheres, né? Bárbara, Moara, Larissa, Mari Correia, para trazer as vozes das mulheres indígenas de todas as biomas do Brasil, 40 etnias, né? Trazendo as nossas realidades, as nossas vidas, as nossas vozes através do nosso livro, que é resultado coletivo, que não está morto, ele está em construção e é vivo, né? Palavras vivas.
16: Como a palavra, né? E eu queria saber de onde é que vem essa inspiração e de que forma essas mulheres indígenas, principalmente as que trabalham com o cinema, leem o vento.
17: O vento traz muitas coisas boas, né? Dá sinal de chuva, do verão, e a gente acompanha através de constelação, né? A estação do ano, o ciclo da natureza. Então, só quem vive mesmo essa realidade no seu território acompanha o ritmo tanto da comunidade, tanto da natureza, tanto da sua vida. A mulher que está lá na comunidade, que está aí na retomada, que está aí na cidade, que é de outros países, né? Trazendo sua cultura viva, seja ela no cuidado com a família, no cuidado com a organização da comunidade, nas lutas dos territórios e direitos dos povos indígenas. Ela sempre está aí viva, somando também junto com o homem, mas muitas das vezes invisibilizado.
16: Pois é.
17: Então estamos aqui trazendo o seu ponto de vista, outro ângulo das mulheres também.
16: Bem, sabemos que a publicação Ler o Vento, Filmar o Mundo, apresenta dados inéditos que revelam não só a presença, mas a desigualdade marcada por barreiras quase que intransponíveis, como é o caso do preconceito, da discriminação, e como bem exemplifica Mari Correia. Ela é cineasta, fundadora do Instituto Catitu Aldeia em Cena, com sede em São Paulo, e coordenadora da Rede Audiovisual das Mulheres Indígenas, Catarinine. Mari, sabemos que na leitura da publicação Ler o Vento, Filmar o Mundo, dados inéditos que revelam presença e desigualdade. E eu queria que você exemplificasse essa desigualdade com exemplos.
18: O que a gente observa e o mapeamento deixa claro é que em todo o processo do audiovisual, desde a formação, passando pelas produções, né, pela criação audiovisual e o acesso às políticas públicas, a participação das mulheres como um todo, né, mulheres indígenas e não indígenas, é muito menor do que a dos homens. São os homens que ocupam, na sua maioria, os espaços onde se decidem coisas, né, onde se decidem como o filme será feito, quem faz o roteiro, quem dirige. Esses lugares são ocupados na maioria por homens. E as mulheres indígenas têm ainda menos acesso a isso tudo, né? Então, na questão da formação, já é difícil para elas conseguirem participar, né, de muitas formas de formação, né? Que seja por oficinas, que seja por trabalhos dentro da comunidade ou fora mesmo dos territórios. Elas têm mais dificuldade de participar, menos convite, menos propostas, né? Então, toda a cadeia do audiovisual é mais difícil para as mulheres. Quando elas têm crianças pequenas, né? Também isso dificulta a saída delas dos territórios, seja para participar de uma formação, seja para participar da produção de um filme, ou seja para ir a um festival, apresentar seus filmes, né? Tudo isso exige um cuidado diferente, diferenciado e maior com elas. E isso ainda não existe, né? Então, acho que em termos de desigualdade, é uma desigualdade como um todo das mulheres em relação ao audiovisual, mas dentro do mundo indígena também são as mulheres que têm menos acesso a recursos, a oportunidades, né? Então, a pesquisa, o mapeamento deixa muito claro.
16: Bom, eu gostaria também de saber quais são os grandes achados da pesquisa. O que você gostaria de destacar, minha amiga?
18: Para dar um exemplo dessas desigualdades ou dessas dificuldades, tem uma que é bastante evidente, é o acesso aos recursos, ao financiamento, né? Então, dada a dificuldade que as mulheres indígenas enfrentam, não identificam mesmo para escrever um projeto, para um edital, devido à burocracia, devido à documentação exigida, à linguagem, enfim, com várias questões ligadas aos próprios editais, tal como eles são apresentados, dificulta muito a participação das mulheres, né? Então, a gente tem aqui um dado, por exemplo, quando a gente pergunta, você já leu algum edital e desistiu de participar? 71% das mulheres entrevistadas tiveram a experiência de desistir de participar. E quando a gente pergunta, né, por quê, elas elencam, né, a burocracia, os requisitos de participação, linguagem, enfim, todas essas questões que a gente observa em relação ao acesso a financiamento, né? E uma das questões que a gente levanta como uma luta, né, por políticas públicas é justamente que as cotas, tais como elas foram implementadas, elas não dão conta de suprir essa carência, essa dificuldade. A necessidade de que elas sejam feitas, né, esses editais, esses prêmios, sejam feitos de forma a que as mulheres, né, numa linguagem, numa lógica que as mulheres indígenas consigam participar. Então, isso é uma das questões importantes, que porque sem financiamento não há filme, né? Então, eu acho que é um bom exemplo.
16: sem dúvida. Agora, para saber mais, atenção para quem estiver em Brasília, principalmente. Bora lá junto com Mara Reja, no Cine Brasília, a partir das 14h, não é isso, Mari?
18: Ah, tem que ir lá no nosso lançamento. Nós vamos fazer uma breve apresentação dos conteúdos, que são bem interessantes. Uhum. A publicação está bem bonita, tem ilustrações de uma artista indígena, e nós vamos estar lá com as publicações em livro, né? E depois disso, nós vamos disponibilizar via uma publicação digital.
16: Que bom. E podemos esperar lançamentos também Brasil afora, não?
18: Sem dúvida.
16: Opa. Próxima estação, São Paulo, Rio de Janeiro?
18: São Paulo.
16: São Paulo. Mas olha, eu quero muito da nossa Larissa Tucano uma palavra sobre essas publicações, alguma coisa que faça com que qualquer pessoa que esteja nos ouvindo nesse momento tenha um interesse não só de comprar a publicação, mas também de beber na fonte, de poder estar junto a essa sabedoria ancestral, fazendo uma leitura que muda a vida, né? E é o que a gente espera, mudar a vida para melhor sempre.
17: Eu pergunto para quem está escutando, né? Se vocês já se perguntaram, será que existe povos indígenas na minha cidade, ou no meu estado, ou no meu bioma? Então, esse é o momento de conhecer se existe ou não, se eles trabalham no cinema também ou não, são escritores ou não. Então, estamos aí para conversar e para se conhecer. Então, eu convido todo mundo, né? Seja mulheres, crianças, adolescentes, homens, para a gente conversar lá. E é sempre bom conversar sobre a nossa cultura e dialogar, né?
16: É, que beleza. E eu vou estar a partir das 14h até as 16h lá no Cine Brasília. Não no salão da mostra competitiva, mas sim no anexo, né? Que é um auditório para 100 lugares, onde a gente vai assistir a apresentação de vocês e ato contínuo, fazermos uma roda de perguntas. E de novo, eu vou estar aqui querendo saber mais e mais, porque o nosso desconhecimento tem a dimensão da invisibilidade desse cinema nacional indígena, que precisa ganhar telas, que precisa ganhar mundos. Parabéns, mulheres do Brasil, mulheres indígenas. Mari, que prazer conhecê-la, adorei, viu? Espero que o sucesso esteja aí na trilha das suas andanças. Você que é diretora do Instituto Catitu, alô, alô, São Paulo. E também você, minha querida Larissa Tucano, fale um pouco do seu povo.
17: Os povos Iepamaçã, conhecido como povo tucano, eles se localizam na terra indígena Alto Rio Negro, Amazonas. O Alto Rio Negro tem 23 povos indígenas. Uma das etnias é a minha. Então tem Dessano, Tariano, Rúpida, Yanomami, Arapaço. 23 povos.
16: Pois é. Só nessa pesquisa que vocês lançam hoje, a partir das 14h, são 40 povos indígenas, 35 línguas, não é pouca coisa. E 60 cineastas ouvidas. Parabéns pelo conjunto da obra. Aplausos. Tudo de bom, viu?
18: E a entrada é gratuita, não precisa de ingresso, nós aguardamos todas e todos lá.
16: Estarei lá. Beijo, beijo. Viva Maria.

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1: Agora meio-dia, 44 minutos, e o projeto de extensão, capacitação e qualificação em segurança de alimentos para agroindústrias familiares e serviços de alimentação, desenvolvido pela Universidade Federal do Rio Grande, busca aproximar a universidade das demandas da comunidade regional, por meio de ações de formação, orientação técnica e qualificação de produtores rurais, manipuladores de alimentos, feirantes e responsáveis por serviços de alimentação. Entre seus objetivos estão o desenvolvimento de capacitações em boas práticas de fabricação, a orientação quanto à adequação às normas sanitárias e o apoio à implantação de procedimentos operacionais padronizados, manual de boas práticas e registro de autocontrole. A primeira ação extensionista do projeto foi planejada a partir de uma demanda apresentada pela Emater RS no município de Caará, evidenciando a necessidade de ações contínuas de qualificação da área de segurança de alimentos e de adequação sanitária. A formação foi realizada na unidade Bom Princípio do campus da FURG em Santo Antônio da Patrulha, entre os meses de agosto e setembro, para aproximadamente 17 participantes. A atividade teve como público-alvo feirantes do município interessados na regularização sanitária, pousadeiros que oferecem refeições, responsáveis por restaurantes rurais e representantes de agroindústrias familiares dos segmentos de hortifruti, granjeiro, produtos lácteos e farináceos. De acordo com a equipe do projeto, além da capacitação coletiva, o contato com os participantes possibilitou identificar novas demandas de acompanhamento técnico. Entre elas, destacou-se a necessidade de realização de visitas in loco às agroindústrias, com acompanhamento dos processos de produção e observação das instalações, equipamentos e práticas adotadas, visando propor melhorias relacionadas às condições higiênico-sanitárias e às boas práticas. Também foi identificada a possibilidade de acompanhamento de um dos restaurantes rurais participantes, ampliando o campo de atuação do projeto para o serviço de alimentação. Para a equipe, a realização do projeto representa uma estratégia de interação dialógica entre universidades e comunidade, possibilitando a troca de conhecimentos acadêmicos e saberes construídos pelos produtores e manipuladores em suas experiências cotidianas, além de contribuir para a produção de alimentos mais seguros e para a melhoria das condições higiênico-sanitárias dos estabelecimentos e a valorização da agricultura familiar. E o diesel não vai subir nos postos após reajuste anunciado pela Petrobras. É a notícia que nós vamos ouvir agora.
2: Os postos de combustível não devem ter alteração no valor do óleo diesel, apesar do reajuste de preços anunciado pela Petrobras a partir desta quinta-feira. Mesmo com o aumento de R$ 1 por litro, a petroleira vai aplicar um desconto do mesmo valor, garantido por uma ajuda financeira do governo federal. A Petrobras anunciou nesta quarta-feira o reajuste na tabela de vendas do óleo diesel A, que é o combustível puro derivado do petróleo produzido nas refinarias antes da adição de biodiesel. Entretanto, uma portaria do Ministério da Fazenda, publicada também nessa quarta, criou uma subvenção econômica que garante a concessão de desconto de R$ 1 por litro do óleo diesel A de uso rodoviário pelos próximos 30 dias, podendo ser prorrogada por igual período. Na prática, com o reajuste e o desconto, o preço final cobrado pela Petrobras às distribuidoras permanece inalterado. A Petrobras informou que decidiu aderir ao programa de subvenção, criado por medida provisória na semana passada, para manter a flexibilidade comercial. A assinatura formal de adesão ainda depende da publicação de regras complementares pelo governo federal e de trâmites internos da empresa. Segundo a Petrobras, a ideia é não repassar imediatamente para os consumidores a instabilidade do dólar e dos preços internacionais do petróleo. Da Rádio Nacional em São Luís, Gabriel Correa.
1: Agora meio-dia, 48 minutos, e a Pró-Reitoria de Extensão e Cultura, por meio da Diretoria de Arte e Cultura, divulga a abertura da seleção de 5 vagas para estudantes de graduação ou pós-graduação, com a finalidade de preencher postos de apoio na produção cultural do 5º Sabadão na FURG. A seleção acontece mediante sorteio pela Caixa Econômica Federal. Estudantes selecionados deverão atuar durante o evento, que acontece no dia 26 de setembro, das 11 da manhã às 6 da tarde, desempenhando auxílio na organização de espaços, atendimento ao público visitante e artistas convidados e apoio às ações inscritas. Para isso, será realizado o pagamento de auxílio financeiro no valor de R$ 70,00 para eventuais despesas pessoais durante, não sendo permitido acumular o auxílio com bolsas de qualquer natureza. Interessados deverão realizar a inscrição do dia 15 de setembro até o dia 20 de setembro, até o próximo domingo, por meio do sistema de inscrição da FURG, o SINSC. O edital está disponível no portal. O evento, o Sabadou, vai realizar a quinta edição e ocorre na Unidade Carreiros Campus Rio Grande, no espaço entre o estacionamento do Pavilhão 4 e o Centro de Convivências, o CC. A ação tem como objetivo de fortalecer a relação entre a universidade e a comunidade, promovendo atividades culturais, educativas, científicas e de cidadania. Agora, 12:49, nós vamos para um bloco musical.

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Voltamos agora 1h02. Não podemos dizer que aqui conosco nos estúdios, mas aqui conosco de forma remota, Walter Rezende. Boa tarde, Walter. Está nos conseguindo nos escutar?

0: Tá nos ouvindo, Walter?
1: Tá nos ouvindo,
2: Walter? Agora sim.
0: Perfeito. Boa tarde, bem-vindo no FM Café.
2: Boa tarde, é um grande prazer estar no FM Café com vocês, principalmente pelo fato de vocês estarem numa emissora universitária. Eu tenho um apreço gigantesco por todas as emissoras universitárias do país. Vocês fazem um trabalho grandioso aí na divulgação cultural.
0: Que legal, e a gente também recebeu o teu livro aqui para quem está nos acompanhando no YouTube. O livro do Walter que a gente vai conversar hoje se chama O Vampiro da Beira da Cidade. Mas antes da gente falar do livro, eu queria falar um pouquinho contigo, que eu li o livro e li ali na olheira, na folha de guarda do livro, né, na orelha, como a gente diz, que tu tem uma experiência de roteiro, que tu tem uma relação muito próxima com o rádio.
2: Sim, exatamente. Entre 2006 até 2014, eu tive envolvido, melhor, até 2016, tive envolvido numa produtora, né, de conteúdo radiofônico e podcast. E eu trabalhei muito, né? Foi o meu começo na escrita, foi fazendo roteiro para edições, né, radiofônicas. E a primeira vez que eu estive numa rádio foi numa rádio universitária, foi na FM da UFSCar, né, da Universidade de São Carlos, aqui no estado de São Paulo. E foram muitos anos escrevendo roteiro e trabalhando para produção radiofônica, podcast, documentário, né? Então foi o pontapé inicial da minha escrita, foi nesse âmbito.
0: E eu queria perguntar para ti agora um pouquinho, como escritor, como é que foi teu contato com os livros, como que foram as tuas leituras, autores que te influenciaram a chegar na tua produção?
2: Eu acho que todo mundo começa na leitura, né? Quando tá na escola, né? Com aquelas publicações que a própria escola indica, né? Eu me lembro exatamente do primeiro livro que eu li, que foi O Gênio do Crime, né? Eu era um garoto e fiquei apaixonado, assim. Eu não tinha noção o quanto aquilo teria um poder de me prender ali, assim, né? O quanto eu poderia ficar interessado ali. Aí depois veio a adolescência e aí eu fiquei encantado também com os beatniks norte-americanos, e o tempo foi passando, autores brasileiros, Lígia Fagundes, Dalton Trevisan, outros autores que eu gosto muito também, Chico Sá, que eu sou apaixonado, Wesley Barbosa, né, esse universo de escritores sempre foram me prendendo, né? Mas no começo foram mais contistas mesmo, assim, que eu me interessei mais, né? Eu gosto muito de conto também, né? Coisas mais curtas, né? Tiros menores, assim, né? Eu me encanta muito também, assim.
0: E os vampiros? Quando que os vampiros entraram no teu imaginário de escritor?
2: Anne Rice, né? É fantástico também, assim. Mas não é só a literatura, né, que acaba prendendo a gente. Eu lembro de ver filmes em VHS antigos, né, com Bela Lugosi, Jack Palance, né, também, que era um ator que sempre estava contracenando ali, né, no universo vampiresco e tal. Mas quando eu li Anne Rice, eu entendi que a gente poderia ser mais profundo, né, que a gente conseguiria até quebrar um pouco, né, de alguns paradigmas, né, do universo vampiresco aí, coisa que eu faço bastante, né, no Vampiro da Beirada da Cidade, e ser mais criativo, né, até sair um pouco mais do que já foi moldado, assim, né.
0: E o Vampiro da Beira da Cidade, eu sempre gosto de perguntar quando a gente tem escritores e escritoras no FM Café. Quanto tempo levou a produção dessa obra?
2: Olha, eu comecei a escrever em 8 de junho do ano passado, né? Mas a ideia estava muito clara na minha cabeça, assim. Eu tive essa, né, essa sorte de já sentar no computador com uma ideia muito clara. Eu acho que foi rápido. Eu levei 5 meses para escrever, né? E depois teve uma autoedição, né? Eu publiquei de maneira independente, né? Não foi através de uma editora, né? Eu não tive um apoio de um profissional de edição, né, para poder fazer edição. Então eu autoeditei. Foram 9 meses, né? 5 meses para escrever e mais 4 meses para autoeditar. Uma gestação humana aí para colocar o livro.
0: Sim, quem tá nos acompanhando na rádio, também no YouTube, o livro Vampiro da Beirada da Cidade é um livro de contos. E as ilustrações, Walter, de quem são tuas?
2: Não, o Felipe Rodrigues, né, ele que produziu toda a direção de arte, ele que fez a capa, ele que fez tudo. Eu acho que ficou um trabalho muito bacana, assim.
0: Muito lindo aqui. Quem está nos acompanhando pelo YouTube tem a oportunidade de ver. Eu vou mostrar uma ilustração aqui para quem está. Quem está nos acompanhando pela rádio vai ficar com gostinho. Mas quem está nos acompanhando pelo YouTube tem uma ilustração aqui, que essa aqui é a minha preferida. A capa também do livro ficou uma arte muito bonita. E eu queria que tu falou, tu mencionou, né, que tu não teve editora. A gente pode dizer que hoje em dia, para produzir, né, para a gente lançar uma obra, a gente tem essa possibilidade da produção independente, né? Tem muitos autores seguindo esse caminho da produção independente.
2: Sim, no passado a gente ficava muito lastrado ali no à mercê, né, de editoras e tal. Eu vou falar aqui a respeito de publicações independentes, não que eu seja contra, né, a editora. Muito pelo contrário, principalmente as editoras sérias, né? Tem muita gente fazendo trabalho muito sério aí, trabalho de distribuição, trabalho de comunicação e tal. Eu acho muito importante, mas nem sempre a gente consegue, né? A gente consegue publicar para uma editora. E eu acho que isso não deve ser fator impeditivo para você lançar o seu trabalho, né? Não pare no primeiro percalço ali, né? Eu acho que você tem que ir em frente e tal. Esse é meu primeiro livro impresso. Eu já venho de uma série de audiolivros, né, que eu produzi, até por conta dessa minha experiência,
0: dessa relação,
2: né,
0: com a rádio.
2: Exatamente. Eu já havia publicado 2 volumes de audiolivros.

0: querendo ou não, o editor acaba te limitando em algumas coisas, né? Acaba dando alguns horizontes que você acaba precisando seguir. E a publicação independente não, você faz aquilo que você realmente quer. Ok, isso pode ser um tiro no pé? Pode, mas essa liberdade é fabulosa.
1: E eu ia te perguntar da onde que surgiu essa ideia aqui para quem está nos acompanhando, né? Acho que no imaginário, todo mundo tem no imaginário a ideia de vampiro, né? Ele perpassa, é um sujeito que está no nosso, cristalizado no nosso imaginário. Mas o Sangue Bom, que é o personagem ali dos teus contos, ele vem com uma ideia diferente dessa ideia que a gente tem cristalizada de vampiro. E da onde que surgiu essa ideia, Walter?
0: Primeiro deixa eu até falar um pouco como o livro tá estruturado só para os ouvintes
1: Isso, para quem está nos
0: entender.
1: acompanhando.
0: Exatamente. Ele tem sim uma estrutura de conto, né? Mas tem uma trama maior, né? Que acaba entre um capítulo e outro existe ali uma curva dramática, né? E existe ali um conflito que começa e se resolve em cada capítulo, mas ele tem fios condutores, né? Que te leva a uma trama maior. Os 20 primeiros capítulos, eles são bem assim, né? Histórias que começam e terminam ali no, no, em cada capítulo, e tramas maiores, quando chega ali no 22º capítulo, aí tudo se junta, né? E ele deixa de ter uma estrutura de conto, né? Que como você observou, realmente isso existe e acaba virando um romance mais consolidado, né? Com um capítulo ligado ao outro, e isso vai até o final do livro.
1: É, a gente pode
0: É, pois
1: dizer
0: bem,
1: que é uma obra híbrida, né? Uma característica
0: exato.
1: muito da literatura contemporânea.
0: Perfeito. Acho que você conseguiu definir bem aí quando você disse híbrida, né? Que ele tem todas essas ligações. E voltando, né, ao vampiro, eu acho que até a sua curiosidade, a sua dúvida, porque o nosso protagonista, Sangue Bom, né, o vampiro da beirada da cidade, ele é um vampiro que ele quebra muitos paradigmas, né? Ele é diferente dos vampiros do leste europeu que a gente está acostumadíssimo, né? Tanto na literatura quanto no cinema. Ele não mora num castelo na Valáquia, né? Na Transilvânia ali. Ele mora na periferia da cidade de São Paulo, né? E ele convive com os problemas, né, de pessoas que tá ali, né, em volta dele, assim. O lance da periferia, que eu acho muito legal, porque é um universo riquíssimo, né, um universo de detalhes que você consegue extrair muita coisa, assim, né, como ele tá ali naquele universo vivendo, né, com todas as os problemas, né, eu coloquei ele quebrando alguns paradigmas. Por exemplo, no, na literatura, no cinema que a gente é acostumado, o vampiro tem um problema seríssimo com alho, né? E o meu vampiro, ele vende alho no semáforo durante o dia. Ele tem essa quebra de paradigma, né? E muitas outras coisas ali que vão decorrendo. O alho, né? Que na literatura é um problema, para ele não. O problema para ele é o coentro, né? Que realmente é o que afeta. E ele vai vivendo, né? Misturando na cidade, né? Ele vai se envolvendo ali com a periferia, que é uma coisa muito rica ali, né?

0: Então eu decidi criar um personagem assim, justamente para quebrar paradigmas, né, para conseguir ter um envolvimento, né, na sociedade, que tá criando um excelente resultado aí. As pessoas que estão lendo estão curtindo assim, o feedback que eu estou tendo com os leitores está muito positivo.
1: E eu imagino que tu tenha uma gama muito grande, né? Um público muito grande de leitores jovens que devem se identificar muito com a obra.
0: Pois é, realmente sim. E eu não imaginava, né, que os jovens se envolvessem tanto, né? Porque quando eu escrevi, né? Porque é uma temática que vem desde os anos 30, né? E tudo bem, tem séries recentes, né, que envolvem vampiros e tal, mas eu não imaginava que teria um envolvimento tão grande, né, dos jovens, que o feedback dos leitores com idade mais baixa assim, fosse tão grande. Eu fiquei muito feliz com isso.
1: E tu já foi convidado para, eu imagino que seja uma realização, né, do autor, ser convidado para eventos, clubes de leitura, escolas, palestras. Acho que tu mencionou que é convidado para palestras para falar sobre publicação independente. Mas acho que para o autor é uma grande gratificação ver as pessoas lendo o seu trabalho, né? Acho que é o objetivo de todo escritor, ser lido.
0: Pois é, até quando eu comecei, eu comecei com os dois volumes de audiolivro que eu tenho. O nome é Os Fabulosos Contos Suburbanos, né, os dois volumes estão disponíveis no Spotify de maneira gratuita, né, quem quiser ouvir lá é extremamente possível. E quando eu lancei o primeiro volume, eu acabei me inscrevendo em alguns festivais, né, literários pelo país. E foi extremamente positiva a recepção das curadorias, né? Eu participei da Flip em Paraty, participei do Festival Internacional de Literatura em Araxá, participei de um evento que eu achei maravilhoso, que foi no Rio de Janeiro, foi no Instituto Benjamin Constant. O Instituto Benjamin Constant, ele é o maior instituto para deficientes visuais da América do Sul, né? E esse audiolivro tinha, né, a mídia audiolivro tinha muito a ver com a proposta, né, do Instituto Benjamin Constant. E eu também tive a oportunidade de participar. Então, desde a dos Fabulosos Contos Suburbanos, que foi realmente a minha primeira publicação, né, que foi de audiolivro, eu venho participando desses eventos. Estive no Rio Grande do Sul há pouquíssimo tempo, em Porto Alegre. Eu participei de um simpósio de estudantes. Eu fui falar de literatura inclusiva, né? Até por conta da minha experiência com audiolivros. Estive há 2 semanas também no Festival Literário da Mantiqueira, que fica no estado de São Paulo também. Na cidade de Santo Antônio do Santo Antônio dos Pinhais. E eu venho realmente participando de tudo isso, e é uma oportunidade única, né? Porque você está ali com os leitores e está também fazendo o seu networking ali com outros, né, com outros escritores também, com outros editores. Em Araxá, tive a oportunidade de conhecer a Márcia Tibur, que eu adoro ela, eu acho ela uma escritora fantástica. Tive a oportunidade de estar também com Marcelo Rubens Paiva, o Chico Sá, outro escritor brasileiro que eu gosto muito assim também. E eu acho excelente esses eventos, né, literários assim, que te coloca em contato não só com o público, né? Mas também fortalece ali o networking, né?
1: Agora nós vamos para um bloco musical, um rápido intervalo, e depois nós voltamos para o último bloco do FM Café de hoje, continuando a conversa com o escritor Walter Rezende sobre o livro O Vampiro da Beirada da Cidade.

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0: para falar, tem que abrir o microfone. Agora, 1h33 e nós voltamos na nossa conversa com Walter Rezende, escritor do livro, não só dessa obra, mas dessa obra física, O Vampiro da, Beirada da Cidade. Walter, eu ia te perguntar, e depois a gente teve que sair para o intervalo, essa obra também tu pretende transformar em audiobook ou ela foi pensada só para ser físico e não vai ter essa possibilidade?
1: Sempre é possível, é necessário fazer uma adaptação, né? Que o texto do livro não funciona exatamente para audiolivro, né? Mas existe sim uma intenção. Ele é o primeiro volume de uma série, né? A série vai continuar, né? Não sei se você teve oportunidade. Eu te enviei o livro.
0: Sim, não sei se consegui. Eu consegui ler, sim. Eu não cheguei no final, mas eu consegui ler. Uhum. Até um conto. Eu separei ele, como eu te falei, né? Que era uma obra híbrida. Eu sou muito ruim para título, mas o meu conto preferido é aquele que ele tá no bar e que ele fala da semana de arte moderna. Da Tarscanita Malfatti. Tem até o conto preferido.
1: Que ele esteve, né, na Semana de Arte Moderna em São Paulo na década de 20. Isso. Realmente aí teve. E é o capítulo que ele encontra com a Rubra, né? Que é a Maria Rubra, que é uma entidade, né? O vampiro, o Sangue Bom, ele. Ninguém sabe que ele é um vampiro, né? É um mistério, pelo menos no começo do livro. Mas ele tem amigos que são entidades, né? Eu não sou uma pessoa religiosa, mas o livro tem algumas menções à religião, assim, tanto de matrizes africanas como cristianismo, assim, tento tratar do assunto com a maior leveza possível, né? Esse encontro realmente existe, ainda bem que você curtiu o capítulo. Como o vampiro, ele está na Terra desde. Ele é transformado em vampiro em 1884, né? Esse livro, nos dias de hoje, né? Ele está como vampiro desde 1884, então ele tropeça na história, né? Uhum. Ele esteve na Semana de Arte Moderna, ele encontra personalidades históricas, né? Tanto no Nordeste.
0: Isso, eu ia te perguntar uma parte ali que ele trabalhou como. Ele comprava chapéus, não tenho certeza se era no mesmo conto, mas ele trabalhava ali como uma espécie de mercador. E eu ia te perguntar. Eu ia mencionar isso contigo, que ele flerta um pouco com momentos históricos e personalidades históricas, que acredito que seja talvez um gosto do autor.
1: Sim, ele faz isso quando eu escrevi, né? Eu achei que seria interessante, né, colocar ele com esses encontros históricos. E eu não posso falar muito porque senão vou gerar spoilers, claro, aqui do livro, né? Mas os leitores estão gostando muito, assim, né? Tem um momento que ele encontra com um personagem. Como ele é um vampiro, ele é um serial killer, né? Ele precisa se alimentar de sangue, né? E a opção de alimentação que ele faz é se alimentar de sangue de gente mau caráter, né? Ele tem ali um crivo de escolha, né? Que ele escolhe gente que ele considera mau caráter. Até o adjetivo que é muito usado no livro é gente escrota, né? Que ele se refere muito. Então, ele acaba tem muitos fatos que realmente ele tropeça na história, né? Que ele tem encontros. Como eu falei, é uma essa obra é o primeiro volume de uma série. O segundo já está, eu já estou escrevendo já há algum tempo, e já adianto que ele não é esse volume ainda não é uma continuação, ele se passa no passado. ali na década de 30. Então, a intenção mesmo é fazer uma série, por enquanto, certeza que vai acontecer, uma trilogia, mas ele foi escrito em uma estrutura que dá para se desdobrar em muitas coisas. Como eu falei, ele está na Terra desde como vampiro desde 1884, né? E ele já cita nesse livro que ele esteve na Segunda Guerra Mundial, ele já não é spoiler grande nenhum falar isso, porque ele apenas pulveriza ali no livro, então ele tem uma abertura grande para muitos desdobramentos aí para muitas outras obras.
0: E essa segunda edição, né, a trilogia que o Vampiro da Beirada da Cidade saiu esse ano, em 2026, e tu pretende
1: Sim.
0: lançar o próximo 27, 28? Como é que tu tá organizando as publicações da trilogia?
1: Olha, a intenção é ter um gap de um ano entre um e outro, né? Que é o tempo, fazendo esse primeiro livro, eu vi que é um tempo tranquilo, né? Entre escrever, revisar e entrar em gráfico e tudo mais. Um ano, eu acho, né? 12 meses, eu acho um tempo bem. É óbvio, não pode marcar bobeira, né? Tem que correr assim, mas é bem possível, é um tempo bem possível. Então, está nos planos, né, do segundo volume ser lançado quando teve o lançamento do primeiro, que é ali ali em junho, julho do ano que vem, né? Essa é a ideia.
0: É, e tu mencionou ali que o Sangue Bom fala da função da pessoa escrota. Essa brincadeira com a linguagem tu faz durante toda a obra, que é muito trazer o linguajar da periferia, né?
1: Exato,
0: Nós
1: exato.
0: tivemos aqui na FURG, agora entre os dias 28 de agosto e dia 3 de setembro, a Feira do Livro da FURG, 51ª edição, e teve uma fala com o José Faleiro. E isso, e assim, ó, quando estava muito fresca na minha cabeça as obras do Faleiro e a conversa com ele. E quando eu comecei a ler o Vampiro da Beirada da Cidade, que chegou semana passada na minha casa, eu encontrei muito do Faleiro no teu texto. Tu é um leitor do Faleiro?
1: Então, eu ainda não li nenhuma obra dele, mas eu o vi. Eu não me lembro se foi em. Eu não me lembro em qual evento, mas. E eu vi muita gente falando bem dele, e tá, com certeza, tá na minha lista, porque não é a primeira comparação que eu ouço, né? Você não
0: Ah,
1: é a
0: que
1: primeira
0: legal.
1: pessoa que fala isso. Eu ainda não li, mas tô extremamente curioso, assim, para ler. Alguns autores que fala de periferia, como Ferréz, o Wesley Barbosa, eu já tive a oportunidade de conversar assim e ler as coisas, né? Sérgio Vaz, eu sou apaixonado pelas
0: Sim.
1: poesias do Sérgio Vaz. Mas do Faleiro eu ainda não li, mas estou curiosíssimo e já vou atrás dessa leitura aí, porque você não é a primeira pessoa que fala.
0: Não, achei a linguagem muito, muito próxima, principalmente na obra do Faleiro Supridores. Lembra muito ali as conversas, principalmente nessa passagem que eu te falei, que me chamou a atenção quando ele fala da Semana de Arte Moderna e que ele conversa ali com outro. O linguajar, que é um linguajar é um linguajar característico das regiões periféricas, e que periferia é periferia, né? O Faleiro tá falando de Porto Alegre, tu tá em São Paulo, mas continua sendo o linguajar, tem muitas coisas em comum, tem mais coisas que aproximam do que afastam.
1: Exatamente. É um universo muito próximo. A gente mora num país gigantesco, né? E a gente tem muitas realidades, mas o universo periférico é muito próximo. Não importa qual metrópole, né? Você citou Porto Alegre, que é uma cidade enorme, né? E é muito parecido mesmo, assim, como eu falei, eu estive em Porto Alegre há não muito tempo, e conversando com as pessoas, o que você acabou de falar é o que eu sinto também, assim.
0: E com esse, com tu tem as duas obras que são e-books, agora já nos anunciou que essa vai ser uma trilogia e escritas para o futuro, perspectivas de vai seguir nessa linha dos vampiros, vai seguir voltar para os audiobooks, como que está pensando nisso?
1: Eu gostei muito de estou gostando, né? Porque ainda está em processo de fazer essa saga, né? Do Sangue Bom, né? Do esse primeiro volume, O Vampiro da Beirada da Cidade, e já estou escrevendo o segundo. Eu estou curtindo muito e óbvio, depende muito da recepção do público, né? O autor não é ninguém, se ele não for lido, né? E depende muito disso, mas a recepção tá muito boa, tá fabulosa, assim. E por enquanto eu ainda estou focado nessa trilogia. Eu gostaria muito, né, os audiolivros que eu lancei, os Fabulosos Contos Suburbanos, são volume 1 e 2. Eu queria muito lançar também em versão impressa, que eu acho bem bacana também. Quero ver se eu faço isso, só que não, estou meio sem tempo para poder encaixar esse projeto aí no meio. Mas a intenção é fazer isso. Eu estou viajando bastante, né, para fazer a divulgação, né, do Vampiro da Beirada da Cidade, já preparando terreno, né, para os próximos volumes. Existe também a possibilidade de não sair, dele ser lançado de maneira por alguma editora, né? Já tem alguma conversa em andamento, assim. É bom ter muito cuidado, né? Porque dependendo da proposta editorial, assim, continuar independente é interessante. É até melhor, assim, dependendo do que for. Porque a grande vantagem de ter por trás, né, uma editora é distribuição, né, e divulgação. Se você pega uma editora preparada para isso, é um terreno que a editora te entrega já terraplanado ali, né? Já em condições ideais. Tem muita editora que promete fazer isso, né? Infelizmente acaba não te entregando, mas existe possibilidades de já os próximos volumes sair por uma editora, não sair de maneira independente. Mas se isso não acontecer, eu tô encantado aí com o universo do Sangue Bom, né, do vampiro. E eu com certeza vou, se não for, né, através de meios, né, por alguma editora, que dê boas condições, será por meio independente mesmo.
0: E uma coisa muito importante tu falar, que a gente sempre conversa, e conversa também a professora Juscelma Noal, foi nossa patrona da Feira do Livro dessa edição, que as pessoas percebam o trabalho do escritor como trabalho, né? É um
1: Sim.
0: trabalho que demanda muito, depois tem todo o trabalho que tu estava mencionando agora de como você fazer a publicação independente, de divulgação, que seria um pós-trabalho. Então, assim,
1: Exato.
0: falta um pouco, às vezes, no imaginário, porque muitas vezes é associado, assim, a gente tem no imaginário cultural, do trabalho do escritor como algum hobby ou alguma coisa assim. E a professora Joselma é uma militante nessa causa, que ela sempre fala que a escrita é um trabalho. E
1: Exato.
0: a gente enxerga esse lugar como lugar de trabalho.
1: Exato. Primeiro, eu fico muito feliz de ter um evento literário, né, consolidado aí na cidade de vocês. É sempre bom, né, principalmente instituições universitárias, né, conseguir dar todo esse suporte. Quem sabe eu não esteja por aí também num próximo evento. E é isso mesmo, ela tem toda a razão. É um trabalho que muitas vezes não é visto, né, como realmente um trabalho. Às vezes até o Sérgio Vaz, que eu tava ouvindo ele, eu estava num evento literário em Itapecerica da Serra, e ele estava falando a respeito do quando ele começou, né? Quando ele começou a publicar, começou a vender, era de maneira independente também. Aí ele falou que as pessoas falaram assim: ah, vou comprar aqui o teu livro para te ajudar. E sempre ele ouvia isso: vou comprar para te ajudar, vou comprar. E não era. Hoje em dia ele é um escritor consolidado, assim, né? Mas eu entendo perfeitamente o que ele diz, né? O que, desculpa, eu esqueci o nome
0: É, professora José Manuel.
1: exatamente o que ela o eu entendo perfeitamente, né? O discurso dela, que tem que ser considerado como trabalho, que muitas vezes isso não é visto, né? E é isso mesmo, porque dá muito trabalho, principalmente depois que você lança, né? A gente acha que que escrever um livro é difícil, tá? Claro que é, né? Você passa por todo o processo ali, e às vezes leva anos para você conseguir fazer isso, mas depois é muito mais difícil. Depois que ele está escrito, para você publicar, você conseguir, ele precisa ser vendido, né? Senão ele precisa chegar nas pessoas. Isso é muito difícil, e tem que ser tratado, né? Até por instituições de cultura, né? Isso tem que ser tratado com uma seriedade muito grande, porque principalmente no Brasil é muito difícil você conseguir colocar o seu trabalho para andar. Tem gente que consegue né, caminhos alternativos ali. Tem um escritor que eu gosto muito, que ele Wesley Barbosa, é um escritor que também fala de periferia, que tem obra, o livro Viela Ensanguentada dele foi publicado na Europa, e ele estava na Bienal do Livro desse ano, e ele não conseguiu um caminho, né, através de editora tal. Ele conseguiu criar a editora dele. Ele vende de maneira independente e consegue distribuir bem, né? E ele foi por caminhos dele, mas que ele conseguiu fazer todo o mérito. Mas seria muito bom se existisse, né, toda uma estrutura de divulgação, distribuição, um apoio maior aí para as pessoas, porque é difícil escrever, mas vender e distribuir, tô para te falar que é mais difícil ainda.
0: Então, Walter, a gente se aproxima para os nossos segundos finais, minutos finais do FM Café. Queria agradecer a tua
1: Perfeito.
0: participação, te
1: Eu
0: parabenizar
1: que
0: pela
1: agradeço.
0: obra, desejar vida longa ao Sangue Bom, né? Sabemos que ele terá mais duas aventuras, mais duas obras para fechar essa trilogia. E aos nossos ouvintes e quem está nos acompanhando pelo YouTube, uma ótima tarde. Nós voltamos amanhã. Mais uma vez, obrigada, Walter.
1: Muito obrigado. Eu agradeço a toda a equipe da emissora, todos muito, muito gentis, né? A equipe de produção do FM Café. Muito obrigado.

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Hoje tem um monte de... Hoje tem um monte de mulher na plateia. Legal. Hoje é o Dia Internacional da Mulher. E nós queremos aproveitar a oportunidade, porque o Camisa de Vênus tem sido acusado de ser uma banda machista, mas não é nada disso. Na verdade, o Camisa de Vênus é a única banda heterossexual do planeta, né? E então, a gente não podia deixar de dizer que nós adoramos as mulheres. Sem você, nós não viveríamos em hipótese alguma. Inclusive, eu acho que o mundo só vai consertar o dia que a mulher tomar o poder, bicho. Tem mais tato, tem mais sensibilidade, tem mais carinho. Bom, agora que eu já enchi o ego de vocês, pode arriar as calçolinhas e vamos lá.

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0: de hoje.
1: Olá, boa noite.
2: Boa noite para você que nos acompanha em todo o país.
1: Quinta-feira, 17 de setembro de 2026.
2: Vamos ao destaque, aos destaques do dia.
1: Ação contra o comércio de celulares irregulares.
2: Operação Última Chamada tem como alvo cerca de 200 estabelecimentos comerciais em 15 estados. Luana Karen.
3: 50 inquéritos policiais foram instaurados. Também foram realizadas prisões em flagrante e 635 aparelhos celulares foram recuperados.
1: Semana Nacional de Trânsito traz como tema desacelere, seu bem maior é a vida.
2: E especialistas discutem como a ciência pode atuar a serviço da vida nas ruas brasileiras. Cleide Lopes.
4: O objetivo é transformar conhecimento científico em prevenção.
1: ECA Digital completa um ano.
2: Estatuto trouxe novas regras para que as plataformas digitais garantam a proteção de crianças e adolescentes na internet.
1: Os principais avanços são destacados em entrevistas por IAG Miola, diretor da Agência Nacional de Proteção de Dados.
5: Uma mensagem central dessa legislação para as plataformas digitais, que a partir de agora ela tem o dever de atuar preventivamente para evitar que danos e riscos para crianças e adolescentes sejam consumados.
2: Hoje na apresentação da Voz do Brasil, eu, Mariana Jung, Mainaz e Brum.
1: E acompanhe a gente ao vivo, acesse radiogov.abc.com.br ou o canal Gov na sua TV aberta.
2: Uma operação em 15 estados para desarticular o comércio de celulares roubados.
1: Numa primeira fase, foram enviadas notificações a pessoas que compraram aparelhos com notificação de roubo no programa Celular Seguro.
2: Com base nessas informações, foi montada a Operação Última Chamada, com foco nos comerciantes que estavam vendendo esses aparelhos.
3: Pelo menos 200 estabelecimentos comerciais localizados em 15 estados foram alvo da segunda fase da Operação Última Chamada, voltada ao enfrentamento de irregularidades relacionadas à venda de aparelhos celulares. O ministro da Justiça e Segurança Pública, Wellington César Lima e Silva, destacou que a operação pretende quebrar a cadeia que envolve o roubo e o furto de celulares.
6: A única forma de combatermos o crime organizado, bem como outras modalidades de criminalidade comum, é exatamente através dessa atuação integrada de todos os órgãos.
3: Como resultado da ação desta quinta-feira, 50 inquéritos policiais foram instaurados. Também foram realizadas prisões em flagrante e 635 aparelhos celulares foram recuperados. Cerca de 280 policiais participaram diretamente da operação nos 15 estados. O secretário nacional da Receita Federal, Robson Barreirinhas, alertou que os consumidores devem consultar o e-mail do aparelho sempre que for comprar um aparelho celular por meio do site ou do aplicativo Celular Seguro. O e-mail é o número de identificação único e global, que funciona como o CPF de um telefone celular. Segundo Barreirinhas, essa consulta deve ser efetuada mesmo no caso da compra de celulares novos.
6: Esse cuidado tem que ser feito também na aquisição de celulares novos em lojas não tão conhecidas, porque numa das ações aqui nós encontramos caixas de celular novo, caixa vazia. Para que serve isso? Muitas vezes para esquentar o celular roubado. Às vezes, mesmo com aparência de novo, é importante que o cidadão, quando não seja de uma loja conhecida, verifique o e-mail para ver se aquilo lá não é produto de roubo.
3: Já a recomendação para os cidadãos que tiveram o celular roubado é que indiquem os dados do aparelho na plataforma Celular Seguro. Na internet, o site Celular Seguro pode ser acessado pela conta gov.br. Já o aplicativo está disponível para baixar de graça nas lojas de aplicativo para celulares. Reportagem Luana Karen.
2: E as Forças Integradas de Combate ao Crime Organizado, as FICOS, divulgaram os resultados da Operação Força Integrada 4, de combate ao tráfico de drogas e de armas, à lavagem de dinheiro e a organizações criminosas violentas.
1: Foram cumpridos em 20 estados 173 mandados de busca e apreensão, além de 137 prisões.
2: Também foram apreendidos 18 veículos avaliados em R$1,5 milhão de reais, além de 7 armas de fogo, 49 munições, 11 quilos de cocaína e 90 quilos de maconha. Os bens bloqueados somam 510 milhões de reais.
1: As FICOS estão presentes em todo o país, com 41 unidades que promovem o compartilhamento de informações de inteligência e atuação integrada.
2: oportunidade para empresas privadas ou públicas que estão com pendências na Receita Federal.
1: Até o dia 10 de novembro, elas poderão ajustar os pagamentos de PIS, PASEP e COFINS sem a incidência de juros de ofício.
3: A regularização é destinada a empresas privadas, órgãos públicos e entidades sem fins lucrativos que pagam PIS, PASEP e COFINS. A iniciativa faz parte da ação de regularização de créditos da Receita Federal e busca o ajustamento espontâneo das obrigações tributárias. De acordo com a Receita, existem inconsistências que somam R$1,3 bilhão. Os avisos para regularização foram enviados pelos Correios e para a Caixa Postal do Contribuinte no portal ECAC, o Centro Virtual de Atendimento. Para fazer a regularização, não é preciso comparecer às unidades da Receita, nem enviar comprovação das retificações. O prazo para que esses contribuintes façam os pagamentos sem a incidência de juros de ofício vai até o dia 10 de novembro. Após essa data, a Receita Federal vai realizar novas verificações e os contribuintes que não efetuarem os pagamentos serão fiscalizados. Na última edição dessa ação, foram regularizados R$900 milhões. Thaísa Vitória para a Voz do Brasil.
2: Há um ano, o Brasil dava um passo importante para garantir os direitos das crianças e adolescentes. Era sancionado o ECA Digital.
1: Inspirado no Estatuto da Criança e do Adolescente de 1990, que foi um marco para a proteção dos pequenos, o ECA Digital trata das obrigações das plataformas com a segurança deles, também no ambiente virtual.
2: Mais cedo, eu conversei com o diretor da Agência Nacional de Proteção de Dados, IAG Miola, sobre os avanços desse novo marco legal e as mudanças que estão sendo implementadas para uma navegação mais saudável nas mídias digitais. Acompanhe. Diretor, bem-vindo à Voz do Brasil para a gente falar desse marco que é a criação do ECA Digital, né? O que que o senhor destaca como principais avanços trazidos por essa legislação ao longo desse período?
5: Tem uma mensagem central dessa legislação para as plataformas digitais, que é que a partir de agora elas têm um dever de atuar preventivamente para evitar que danos e riscos para crianças e adolescentes sejam consumados, para que eles aconteçam nas plataformas digitais. Então é um dever de agir de maneira preventiva e proativa. As plataformas têm que, desde a concepção do produto que oferecem para crianças e adolescentes, durante toda a operação desse produto, tem que tomar conta, né? Tem que tomar medidas para que esse produto seja muito seguro para crianças e adolescentes. Isso se concretiza em uma série de obrigações que essa legislação cria para as plataformas digitais no Brasil. Então, por exemplo, as plataformas com o ECA Digital passam a ter um dever de adotar medidas que evitem que crianças e adolescentes sejam expostas a conteúdos ou práticas que podem colocar em risco a sua integridade física, como práticas conhecidas de incentivo ao suicídio ou automutilação. É uma outra obrigação muito concreta que o ECA Digital traz é o dever das plataformas digitais de prevenirem que o uso da plataforma ou do serviço digital seja compulsivo, excessivo por crianças e adolescentes. Então há um dever aqui de mudar, né, incentivos que as plataformas às vezes fazem para um uso para as crianças e adolescentes ficarem conectadas excessivamente, né, de maneira, ou seja, são medidas para evitar o vício nas plataformas digitais. Um outro exemplo são obrigações das plataformas garantirem que crianças e adolescentes tenham contato apenas com conteúdos que sejam adequados à sua idade. Né? E para mencionar um último exemplo aqui de uma obrigação das plataformas digitais criadas pelo ECA Digital, está a obrigação de que as plataformas ofereçam mecanismos de supervisão parental. O que significa isso? Ferramentas para que os pais, as mães, os responsáveis por crianças e adolescentes consigam acompanhar o uso das redes sociais e das plataformas em geral por crianças e adolescentes e fazer escolhas para que esse uso seja o mais seguro para essa criança e para esse adolescente. Então, por exemplo, limitar, né, ferramentas que permitam ao pai ou à mãe limitar o contato da criança ou do adolescente com estranhos, ferramentas que permitam limitar o tempo de uso e assim por diante.
2: Grande parte dessas obrigações está ancorada na questão da aferição da idade, né? Para que essas políticas sejam implementadas, é preciso fazer a aferição da idade. E está correndo o prazo para as plataformas se adequarem a isso. O que elas precisam fazer até o início do ano que vem?
5: Para cumprir uma obrigação que eu mencionei aqui, de garantir que criança e adolescente tenham contatos com conteúdos que são adequados à sua idade, a plataforma precisa saber se o usuário é ou não uma criança ou um adolescente. Então precisa aferir a idade deste usuário. E o ECA Digital dá uma mensagem muito clara, principalmente para aqueles conteúdos, produtos e serviços que são considerados proibidos para crianças e adolescentes do ponto de vista da lei brasileira. Então, o álcool, o tabaco, as bets, né, os serviços de aposta, os conteúdos pornográficos, isso é considerado pela lei brasileira proibido para menores de 18 anos. Então, o que o ECA Digital nesse caso faz é proibir aquela autodeclaração. Então, o ECA Digital diz, ó, não funciona mais simplesmente ter aquela mensagenzinha de dizer, eu tenho mais de 18 anos e poder acessar. Tem que ter um mecanismo que funcione de maneira adequada e efetiva. O que a NPD fez quando o ECA Digital entrou em vigor em março desse ano, foi estabelecer um cronograma para que as plataformas consigam se adequar a essa obrigação, porque ela é uma obrigação também tecnicamente complexa, né? Então a NPD já em março desse ano publicou uma série de orientações para as empresas dizendo, ó, o que a gente espera desses mecanismos que vão ser adotados, que vocês devem adotar para a feridade, é que eles tenham algumas características, que eles sejam confiáveis, como diz a lei brasileira. O que que significa isso? Eles têm que ter acurácia, ou seja, eles têm que acertar a idade do usuário, né? Então eles têm que ter alguma confiabilidade de que eles vão analisar de maneira adequada qual é a idade daquele usuário. Outra característica que a NPD diz que é importante é eles têm que ter robustez. O que que significa isso? Não pode ser fácil fraudar esse mecanismo, senão ele não vai ser efetivo. Então a gente viu alguns, né, sair na imprensa antes mesmo do ECA Digital entrar em vigor, exemplos de crianças ou adolescentes que simplesmente, por exemplo, no mecanismo de aferição de idade que faz o reconhecimento facial, pintam uma barba para se passar por uma pessoa adulta. Se o mecanismo de aferição de idade não consegue identificar que isso é uma fraude, isso é um mecanismo que ele não é confiável. E tem que ser mecanismo também, outra característica importante, que respeitem a privacidade, que protejam os dados dos usuários. Então a NPD começou orientando as plataformas sobre de que maneira elas devem adotar esses mecanismos. E o que a gente está fazendo desde março agora é detalhar esses requisitos técnicos para que as plataformas saibam exatamente o que que a NPD, que é o órgão regulador responsável por fiscalizar essa obrigação, espera das plataformas. E a NPD também já começou a fiscalizar. Então a gente já começou uma fiscalização, que a gente chama de monitoramento, que é para saber em que medida as empresas estão se adequando a essas obrigações. Quando o detalhamento técnico do que a NPD espera em relação a essa obrigação de aferição de idade estiver pronto, e a gente espera que isso aconteça nas próximas semanas, a NPD vai entrar numa nova fase, que é uma fase de fiscalização, aí eu diria a todo vapor, que daí todo mundo sabe o que que se espera, todas as plataformas sabem o que que se espera dos mecanismos de aferição de idade, e aí a NPD vai começar a cobrar integralmente o cumprimento dessa obrigação. A gente já está monitorando, ou seja, já estamos acompanhando quem está adotando e estamos em diálogo com quem ainda não adotou e tem que adotar esse mecanismo de verificação de idade, para entender como é que essas empresas estão planejando cumprir a lei, já que conforme o cronograma que a NPD divulgou, a partir de janeiro do ano que vem haverá uma cobrança muito intensa de que esses mecanismos estejam plenamente em funcionamento no nosso país.
2: E tem um outro prazo vencendo hoje também, que é o dos relatórios de transparência que eles têm que apresentar, né? Quais são as informações que tem que estar nesses relatórios?
5: Perfeito. Esses relatórios de transparência são algo também muito importante, uma obrigação nova que o ECA Digital trouxe para as plataformas. E é uma obrigação muito relevante, eu diria, porque é a maneira pela qual o ECA Digital obriga as empresas a prestarem contas de como é que elas estão atuando para cumprir todas as obrigações do ECA Digital. E hoje, como você muito bem ressalta, é o prazo que a NPD determinou para as empresas fazerem a publicação pela primeira vez no Brasil desse relatório de transparência. Quem é que tem que publicar esse relatório de transparência de acordo com a lei? Todas as empresas ou plataformas que tenham pelo menos 1 milhão de usuários, que sejam crianças e adolescentes. E tem a obrigação de publicar um relatório de transparência nos seus próprios sites, em português, para que todos os usuários no Brasil consigam compreender, contendo informações como quais são os canais de denúncia disponíveis dentro dessa plataforma para receber denúncias e como é que essa plataforma processa eventuais denúncias, né, de violações que estejam acontecendo dentro da plataforma. Outra informação que precisa conter esse relatório de transparência: as empresas vão ter que mostrar dados sobre quantas denúncias recebem, como é que processam, né, essas denúncias, como é que moderam conteúdos, como é que fazem a moderação de contas, né, se decidem, por exemplo, bloquear determinados usuários por respeito às regras da plataforma ou às regras do ECA Digital, como é que isso funciona. E um terceiro conjunto de informações também muito importante que deve constar nesse relatório de transparência diz respeito à avaliação de impacto das plataformas sobre os seus próprios serviços, ou seja, as plataformas vão ter que publicizar quais são os principais riscos que identificam nos seus produtos e serviços para crianças e adolescentes. Então, um conjunto de informações muito importante para que a sociedade brasileira como um todo consiga acompanhar de que maneira as plataformas estão se adequando e cumprindo essas obrigações criadas pelo ECA Digital no Brasil.
2: Muito bem, nós conversamos com o IAG Miola, diretor da Agência Nacional de Proteção de Dados. Muito obrigada, diretor, pela sua entrevista à Voz do Brasil.
5: Obrigado.
1: Empresas de transporte que pagarem

0: União e terá efeito 72 horas depois. O prazo pode variar de 5 a 30 dias para empresas que acumularem mais de 4 autuações em datas diferentes, no período de 6 meses, quando houver risco de continuidade das irregularidades. A fiscalização foi reforçada por novas regras que ampliaram o controle das operações de transporte. A repetição das infrações também pode levar ao cancelamento do RNTRC por até 2 anos e a multa de até R$1 milhão. As medidas não se aplicam ao transportador autônomo de cargas que atua exclusivamente como contratado. Claudimário Carvalho, para a Voz do Brasil.
1: A Semana Nacional de Trânsito começa amanhã, 18 de setembro.
2: O tema é desacelere, seu bem maior é a vida.
1: Este ano foi feito um debate de como colocar a ciência a serviço da vida no trânsito.
2: O objetivo é traçar novas estratégias para diminuir os acidentes de trânsito no país.
3: Os acidentes de trânsito causam cerca de 1.200.000 mortes por ano no mundo, segundo a Organização Mundial da Saúde. E o Brasil ocupa o segundo lugar no número de óbitos por esses sinistros. Durante a abertura da Semana Nacional de Trânsito, especialistas em trânsito e segurança viária nacionais e internacionais discutiram pela primeira vez como colocar a ciência a serviço da vida no trânsito. Os técnicos vão usar como ponto de partida dados do Centro Nacional de Estudos de Sinistros de Trânsito na investigação preventiva de acidentes graves. Criado em maio, o Sinest é inspirado no modelo do CENIPA, que investiga acidentes aeronáuticos. Para o ministro dos Transportes, Jorge Santoro, o objetivo é transformar conhecimento científico em prevenção.
4: O CENIPA é referência não só no Brasil, mas no mundo inteiro, e a gente foi beber dessa experiência para a gente poder avançar numa novo ciclo de estudos em que a gente consiga produzir materiais fundamentais para a gente avaliar o que precisa ser feito para a gente poder ter uma agenda de correção. O trabalho nosso aqui é identificar as causas, buscar novos caminhos para resolver esses problemas e para a gente evitar novos acidentes.
3: A ideia é abrir um espaço de diálogo, cooperação e construção conjunta para aproximar experiências internacionais da realidade brasileira. Para o secretário nacional de trânsito, Adroaldo Catão, com o Centro Nacional de Estudos de Sinistros de Trânsito, o Brasil inaugura um novo modelo de gestão de trânsito.
5: O debate tem que se dar sobre os dados e até que ponto aqueles dados podem ou não levar a iniciativas A, B, C e analisar as consequências, analisar os resultados. Isso é muito importante.
3: A Semana Nacional de Trânsito 2026 vai de 18 a 25 de setembro, período em que o país amplia a mobilização e a reflexão sobre a segurança viária e sobre a responsabilidade que cada um tem na construção de um trânsito mais seguro. O tema das ações de 2026 é Desacelere, seu bem maior é a vida. Reportagem Cleide Lopes.
1: Bom, como nós ouvimos aí na matéria da Cleide Lopes, o conhecimento científico pode contribuir em diversas áreas da nossa vida. É disso que a gente trata no quadro Ciência na Prática.
2: E hoje o assunto é sobre um inseto fundamental para o equilíbrio da natureza, a abelha.
1: Você sabia que existem milhares de espécies além daquela tradicional que produz mel e tem ferrão?
2: Uma pesquisa da Universidade de São Paulo se dedica a decifrar a evolução desse animal importante para a produção de frutos e reprodução de plantas.
6: Ciência na Prática.
7: Muito além dos zumbidos nos jardins, as abelhas guardam uma diversidade surpreendente de espécies nativas.
8: Eu sou Eduardo Almeida, sou biólogo, professor do Departamento de Biologia da Universidade de São Paulo. A pesquisa que nós desenvolvemos se baseia principalmente no entendimento da diversidade de abelhas. A pesquisa, ela teve, né, para diferentes grupos de abelhas que nós pesquisamos, e eu vou dar uma ênfase às abelhas como um todo e às abelhas sem ferrão. Eu acho que nos últimos 30, 40 anos, nós pudemos entender a evolução das abelhas de uma forma como não havia um precedente anteriormente. Mais recentemente, nós tivemos avanços muito importantes da genética e até mesmo de comparações entre genomas de grupos de abelhas. Isso abriu uma janela para compreensão das diferenças e da similaridade.

0: foi muito importante para o entendimento da evolução dos seres vivos.
1: Ao cruzarem dados de DNA com a anatomia detalhada dos insetos, cientistas da USP mapearam como as abelhas se transformaram ao longo de milhões de anos. Um conhecimento crucial para proteger espécies e garantir a polinização nas lavouras.
0: As abelhas são conhecidas da toda a população, mas normalmente não se entende a quantidade de espécies que existem, as diferenças entre elas. Então foram duas pesquisas similares, né, que buscaram então entender a história evolutiva, produzindo então um avanço, forneceu um norte. E mais recentemente nós fizemos duas publicações que documentaram então as diferenças anatômicas e nos permitem então entender como a anatomia das abelhas evoluiu ao longo dessa história. Essa etapa então concluiu, né, um passo importante da pesquisa proposta, e os desenvolvimentos previstos para o futuro incluem o entendimento de questões específicas, né, a evolução de determinados comportamentos que tem consequências para entendimento da diversidade, as perspectivas para interações desses grupos de organismos com plantas e com outros organismos ao longo do tempo evolutivo.
1: Acompanhe a pesquisa na página da Universidade de São Paulo. E esse foi o Ciência na Prática, com produção de Warby Calil e edição de Edinaldo Júnior. E nosso encontro com o Saber Científico volta na próxima semana. Até lá.
2: Da produção agrícola brasileira alcançou mais de 920 bilhões de reais.
3: Os destaques foram para as culturas de soja e milho.
2: 927 bilhões e 200 milhões de reais. Esse foi o valor alcançado pela produção agrícola brasileira em 2025, segundo dados divulgados nesta quinta-feira pelo Instituto Brasileiro de Geografia e Estatística, o IBGE. O valor é 18,4% maior do que havia sido registrado em 2024. O avanço na produção brasileira foi impulsionado por culturas como a soja e o milho, que juntas responderam por quase 90% da produção de grãos do Brasil. Henrique Noronha, analista da pesquisa do IBGE, explica os fatores que influenciaram no resultado.
4: Questões climáticas propiciaram uma melhor condição da condução das culturas nas principais regiões produtoras. Como as condições climáticas foram favoráveis, teve aumento de produtividade na maioria das lavouras, com exceção de algumas regiões no Rio Grande do Sul e Oeste Paranaense e áreas do Nordeste que sofreram com a seca.
2: O Centro-Oeste superou o Sudeste e assumiu o primeiro lugar no ranking de valor da produção agrícola, com alta de quase 32%, totalizando 288 bilhões de reais. Somente o estado do Mato Grosso foi responsável por quase 18% de toda a produção nacional. Em todo o país, a área colhida foi de mais de 100 milhões de hectares, aumento de 4,2% em relação a 2024. Reportagem Gabriela Noronha.
5: Foram as notícias do governo federal.
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6: E que agora com as notícias do Poder Judiciário e do Congresso Nacional. Uma boa noite.
5: Boa noite e até amanhã.
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9: STF suspende decisão que determinava a execução de emendas parlamentares de 2025 em Teresina, Piauí.
10: Para o STJ, criptomoedas podem ser usadas para pagar obrigações contratuais e variação de valor não é justificativa para invalidar negócio.
9: Acordo de 193 milhões de reais beneficia quase 800 trabalhadores na Bahia.
10: Boa noite, eu sou o Arthur Filho.
9: E eu sou Walter Lima.
10: O Supremo Tribunal Federal suspendeu a decisão que determinava a execução de emendas parlamentares de 2025 em Teresina, no Piauí.
9: A decisão foi do presidente do STF, ministro Edson Fachin, que analisou um pedido de suspensão contra decisão do Tribunal de Justiça do Piauí, que havia atendido à solicitação de um vereador de Teresina para determinar o pagamento das emendas. Carolina Chaves.
11: No Supremo, a suspensão foi pedida pelo município de Teresina, que argumentou o risco de grave lesão à economia pública. O município alegou que o cumprimento da ordem exigiria anular despesas já programadas, podendo comprometer serviços nas áreas de saúde, educação e infraestrutura. Ao acolher o pedido do município, o ministro Edson Fachin verificou que as 9 emendas somam valores que não foram empenhados no ano passado, nem inscritos em restos a pagar. Por isso, a execução causaria uma mudança no orçamento deste ano. O presidente do Supremo ressaltou que, embora as emendas parlamentares individuais sejam de execução obrigatória, a implementação precisa seguir as normas legais de planejamento e execução das despesas.
10: É válida a cláusula de contrato que prevê o uso de criptomoedas na compra de bens entre particulares.
9: Para o STJ, o negócio é válido, mesmo que esses aditivos digitais não sejam considerados moeda de curso obrigatório no Brasil como o real. Fátima Uchoa.
12: A vendedora de um carro e de um imóvel ajuizou ação de rescisão contratual e nulidade de cláusulas contratuais que previa uma transferência de um tipo de criptomoeda como parte do pagamento. O Tribunal de Justiça de Santa Catarina determinou a rescisão do contrato de compra e venda do imóvel, mas manteve a validade quanto ao do veículo. No STJ, a relatora ministra Nancy Andrighi apontou que a lei assegurou que esses ativos digitais possuem valor e podem ser usados em pagamentos ou investimentos, e por sofrer variações no poder de compra, as partes devem avaliar os riscos antes de aceitar a criptomoeda como forma de pagamento.
10: Aplicativo e-título passa a enviar alertas com orientações para as eleições 2026.
9: As notificações reforçam informações sobre serviços da Justiça Eleitoral. RIMAC Souto.
13: O Tribunal Superior Eleitoral iniciou o envio das notificações oficiais pelo aplicativo e-título. Os alertas orientam eleitoras e eleitores com informações dos serviços eleitorais, consulta aos locais de votação e contribui para o enfrentamento da desinformação. O aplicativo substitui o título eleitoral de papel para quem tem a biometria cadastrada e fotografia no aplicativo e pode ser utilizado como documento de identificação no momento da votação. O e-título está disponível gratuitamente nas lojas oficiais de aplicativos para Android e iOS. É importante manter o aplicativo atualizado e ficar atento aos comunicados oficiais emitidos pelo TSE ao longo do período eleitoral.
10: Acordo de 193 milhões de reais beneficia quase 800 trabalhadores na Bahia.
9: A ação faz parte da Semana Nacional da Execução Trabalhista, mutirão promovido para acelerar o pagamento de dívidas judiciais trabalhistas. Larissa Batista.
14: 761 trabalhadores fecharam por meio do Sindipetro um acordo de 193 milhões de reais com a Petrobras. A negociação foi feita pela Justiça do Trabalho, na Bahia. E eles são apenas algumas das milhares de pessoas beneficiadas pelo mutirão da Justiça do Trabalho em todo o país. Já foram arrecadados mais de 3 bilhões de reais em cerca de 56 mil audiências realizadas nesta edição da Semana Nacional da Execução Trabalhista.
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10: A você, uma boa noite.
9: E até amanhã.
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16: Eu sou Humberto Pinheiro e estes são os destaques de hoje do Jornal do Senado, que começa agora. Lei do Redata cria incentivos fiscais para instalação de data centers no Brasil. Novas regras da ANAC prevêem multa e suspensão para passageiros indisciplinados. Senado vai analisar marco legal para reduzir riscos e atividades com agentes biológicos. Boa noite. A Presidência da República sancionou a Lei do Redata que cria incentivos fiscais para instalação e ampliação de centros de processamento de dados, os data centers. A medida busca estimular investimentos no setor e fortalecer a infraestrutura digital do país. Em contrapartida aos benefícios fiscais, as empresas terão de cumprir regras e metas previstas na legislação. A nova lei também estabelece punições para os casos de descumprimento das exigências e dos compromissos assumidos pelos beneficiários. Repórter Douglas Castilho.
17: Com as novas regras, o Estado brasileiro abrirá mão já esse ano de arrecadar o equivalente a 5,2 bilhões de reais em troca de incentivar um setor considerado estratégico pelos parlamentares. As isenções de impostos serão concedidas na compra de produtos de tecnologia da informação e comunicação, além de componentes eletrônicos a serem utilizados nas novas infraestruturas. A líder do governo no Senado Federal, senadora Tereza Leitão, do PT de Pernambuco, manifestou otimismo com o texto.
18: O Brasil deve ser potência da economia digital, conciliando soberania tecnológica, desenvolvimento, sustentabilidade e segurança pública.
17: Durante a audiência pública no Senado, especialistas apresentaram preocupações com a sustentabilidade ambiental e social dos empreendimentos. Por isso, a lei traz mecanismos de contrapartida para que a empresa participe do REDATA, como firmar o compromisso com energia limpa e eficiência hídrica. Caso os requisitos não sejam cumpridos, a empresa deverá pagar todos os tributos isentos com juros, além de multa de mora.
16: E as novas regras da ANAC para passageiros indisciplinados já estão em vigor. A resolução classifica as condutas de acordo com a gravidade e prevê punições que vão de orientações a multas de até R$17.500. Em casos mais graves, o passageiro pode ter o direito de voar suspenso por até 12 meses. Entre as condutas consideradas gravíssimas estão agressões físicas contra tripulantes, atentados contra a dignidade sexual e tentativas de acesso não autorizado à cabine de comando. A reportagem é de Luísa Melo.
19: As novas regras da Agência Nacional de Aviação Civil, a ANAC, para passageiros indisciplinados começam a valer a partir desta semana. Os casos de má conduta devem ser classificados de acordo com a gravidade e as punições variam de instruções ao passageiro a multa de R$17.500 e suspensão temporária do direito de voar por até 12 meses para casos considerados como graves e gravíssimos. Entre os comportamentos julgados como gravíssimos estão incluídos violência física contra membro da tripulação e atentado contra a dignidade sexual de tripulante ou passageiro. Ricardo Mota, especialista em direito do consumidor, aponta que um dos maiores desafios das novas normas é a aplicação prática.
20: A régua ficou mais clara no papel. A régua real só vai aparecer quando os primeiros casos concretos forem discutidos, seja na justiça, seja nos canais de defesa do consumidor.
19: As regras são válidas para voos domésticos, incluindo trechos nacionais conectados a voos internacionais.
16: Para reduzir riscos de atividades com vírus, bactérias, toxinas e outros agentes biológicos, o senador astronauta Marcos Pontes, do PL de São Paulo, apresentou um projeto de lei que cria um marco legal da biossegurança e bioproteção. O texto apresenta diretrizes de produção, armazenamento, transporte e descarte de materiais biológicos para instituições que vão desde universidades e laboratórios de diagnóstico médico até grandes centros de pesquisa tecnológica sem engessar a liberdade científica. Repórter Márcio Maturana.
21: O avanço acelerado da biotecnologia traz oportunidades, mas também traz preocupação sobre segurança. Por isso, o senador astronauta Marcos Pontes, do PL de São Paulo, apresentou um projeto de lei que cria o marco legal da biossegurança e bioproteção, com regras claras para qualquer atividade que envolva agentes biológicos, como vírus, bactérias, toxinas ou materiais genéticos. São diretrizes de produção, armazenamento, transporte e descarte que deverão ser seguidas por instituições que vão desde universidades e laboratórios de diagnóstico médico até grandes centros de pesquisa tecnológica, sem engessar a liberdade científica. O texto aguarda a definição das comissões por onde deverá ser discutido e votado. As medidas de biossegurança são ações práticas para evitar que um vírus, bactéria ou toxina escape por acidente ou contamine profissionais e o meio ambiente. Já as medidas de bioproteção são controles para impedir ações como roubo, sabotagem e uso indevido de informações. O projeto prevê também a criação de uma coordenação nacional permanente e um sistema integrado de informações para proteger dados de segurança nacional. Sobre tecnologia biológica com inteligência artificial e outras semelhantes, o projeto cria a categoria de pesquisa de uso duplo de preocupação. São considerados estudos com fins legítimos, mas que podem ser usados para causar dano. Neste caso, precisa passar por avaliação e supervisão adicionais. Na justificativa do projeto, o senador informa que, apesar de o Brasil já ter legislações importantes nessa área, existem lacunas que podem ser preenchidas de forma moderna, integrada e acessível.
0: Eleições 2026.
1: Neste ano, o eleitor irá votar em dois senadores. Mas atenção, são dois senadores diferentes. Um voto para cada candidato ou candidata. Primeiro, o eleitor escolherá um candidato e confirmará a escolha. Em seguida, registrará o outro voto. Se o eleitor repetir o mesmo número nas duas oportunidades, apenas o primeiro voto será considerado válido. O segundo será anulado automaticamente pela urna eletrônica. Também é importante lembrar que na votação para senador não é possível votar na legenda, ou seja, o eleitor não poderá digitar apenas o número do partido. Caso isso aconteça, o voto para senador será considerado nulo. No dia da eleição, é permitido levar os números dos candidatos anotados no papel. O primeiro turno da eleição ocorre no dia 4 de outubro. E para ajudar o cidadão a se informar melhor, o Senado Federal criou uma página especial para a cobertura das eleições. O site pode ser acessado por meio do endereço senado.leg.br/eleições. Foi sancionada a lei que cria a Política Nacional de Minerais Críticos Estratégicos. A medida busca estimular a pesquisa, a extração, o beneficiamento e a transformação desses materiais no Brasil, com incentivos de até 7 bilhões de reais para projetos do setor. Os minerais críticos e estratégicos são utilizados em tecnologias como carros elétricos, painéis solares, smartphones e equipamentos de alta tecnologia. Mais informações com o repórter Rodrigo Rezende.
22: Após a aprovação pelo Senado Federal, foi sancionada a lei que cria a Política Nacional de Minerais Críticos e Estratégicos. A nova legislação determina o foco no processamento destes minerais, também conhecidos como terras raras, no território nacional. A senadora Tereza Leitão, do PT de Pernambuco, afirma que a lei traz ainda responsabilidade ambiental.
18: Ele cria o certificado mineral de baixo carbono e o cadastro nacional de projeto de minerais críticos e estratégicos. Nós não vamos produzir só para exportar, nós vamos produzir também para nossa utilização.
22: Estão previstos até 7 bilhões de reais em incentivos do Estado para projetos envolvendo os minerais. O senador astronauta Marcos Pontes, do PL de São Paulo, destaca que a medida pode transformar o futuro do país.
23: Nós temos condição de enriquecer terras raras aqui no Brasil, que são utilizadas por uma série de aplicações estratégicas para o país. Nós temos o material. Temos os cientistas.
22: As terras raras são um grupo de 17 elementos químicos utilizados na fabricação de diversos tipos de eletrônicos, ímãs para turbinas de energia eólica e em equipamentos da indústria da defesa.
0: Com trabalhos técnicos de Eliseu Caires, o Jornal do Senado fica por aqui. Acompanhe agora as notícias da Câmara dos Deputados. Boa noite e até amanhã.

0: projeto prevê incentivo à compra de livros com a criação do Pix da Leitura.
1: Avança a regulamentação da divulgação de imagens de crianças na internet.
0: Câmara define regra para nomear doença transmissível e evitar preconceito.
1: Boa noite. Os deputados aprovaram uma proposta que estabelece regras sobre a nomenclatura de doenças transmissíveis com o objetivo de evitar discriminações. A repórter Paula Bittar tem mais detalhes sobre a proposta.
2: A Comissão de Constituição e Justiça da Câmara aprovou um projeto que define regras para a nomenclatura de doenças transmissíveis no Brasil. O objetivo é evitar nomes que causem estigma ou preconceito contra países, etnias, pessoas ou animais e adequar a legislação brasileira às recomendações da Organização Mundial da Saúde. O texto aprovado determina que os nomes das doenças devem ser curtos, fáceis de pronunciar e baseados em características clínicas epidemiológicas ou no agente patogênico. Ficam proibidos termos que provoquem medo ou que tragam referências geográficas, nomes de pessoas, grupos étnicos, ocupações ou outros organismos que não o próprio patógeno. Segundo o autor da proposta, deputado Sérgio Souza, do MDB do Paraná, a mudança na legislação é urgente para evitar desinformação e violência. Ele citou como exemplo os ataques contra macacos ocorridos após a associação equivocada desses animais com o vírus monkeypox ou varíola dos macacos. A proposta que define regras para a nomenclatura de doenças transmissíveis no Brasil segue agora para análise do Senado. Da Rádio Câmara de Brasília, Paula Bittar.
3: Saúde.
0: Projeto de Zé Silva do União de Minas Gerais garante a aplicação domiciliar pelo SUS de vacinas e imunobiológicos previstos no Programa Nacional de Imunizações para pessoas com transtorno do espectro autista. Ele argumenta que o objetivo é reduzir o impacto dos deslocamentos.
4: O autismo, ele não é uma doença, ele é uma condição de vida, e essa condição de vida é preciso o mundo adaptar. Então, para que deslocar essa pessoa para a unidade de saúde, para a unidade básica de saúde? Por isso é um projeto que parece muito simples, mas ele tem um alto impacto na vida das famílias e das pessoas autistas.
1: De acordo com Zé Silva, a proposta não gera impacto financeiro para o estado porque utiliza a estrutura já existente das equipes de saúde da família. Ele acrescenta que a iniciativa faz parte de um conjunto de ações voltadas à inclusão.
0: A Câmara analisa projeto que institui o Programa Nacional de Atenção Integral a obesidade no SUS. A proposta de Fausto Pinato, do União de São Paulo, estabelece uma linha de cuidado prioritária para pessoas com obesidade de alto grau e comorbidades com atendimento nas unidades básicas de saúde.
1: Segundo Fausto Pinato, o tratamento deve combinar acompanhamento médico, nutricional, psicológico e atividade física. Ele reforça que o projeto prevê ainda o acesso a medicamentos já incorporados ao SUS com aplicação supervisionada nos postos de saúde.
0: Pinheirinho, do PP de Minas Gerais, apresentou projeto que garante o fornecimento gratuito e contínuo nas unidades básicas de saúde de medicamentos que combinam corticoide inalatório e broncodilatador para tratar a asma pelo SUS. Segundo o texto, a entrega será feita mediante receita médica e cadastro do paciente.
1: De acordo com Pinheirinho, esses remédios já são aprovados pelo SUS, mas hoje ficam concentrados em farmácias especializadas, o que dificulta o acesso. Para ele, descentralizar a distribuição ajuda a prevenir crises graves, evita internações e reduz mortes causadas pela asma.
0: É de autoria de Eduardo da Fonte, do PP de Pernambuco, projeto que obriga maternidades a orientar pais ou responsáveis sobre os cuidados essenciais com o recém-nascido antes da alta hospitalar. Ele aponta que a matéria prevê capacitação prática para prevenir acidentes como engasgos.
1: Eduardo da Fonte explica que o treinamento poderá incluir demonstração com simuladores anatômicos, além de orientações sobre alimentação, higiene e sono seguro. O deputado ressalta que a preparação dos cuidadores pode reduzir mortes evitáveis durante a primeira infância.
0: Gervásio Maia, do PCdoB da Paraíba, apoia a criação da Frente Parlamentar em Defesa da Política Nacional de Plantas Medicinais e Fitoterápicos. O deputado integra o grupo que assinou o pedido de registro do colegiado na Câmara em março deste ano.
1: Gervásio Maia ressalta que a medida também beneficia a agricultura familiar por incentivar o cultivo orgânico de plantas medicinais. Para ele, a iniciativa valoriza o conhecimento popular e a biodiversidade brasileira como instrumentos de saúde pública e soberania nacional.
3: Direitos humanos.
0: Deputados estão discutindo um projeto que estabelece regras para a divulgação de imagens de crianças na internet. O texto já foi aprovado na Comissão de Comunicação, como informa a repórter Maria Neves.
5: A Comissão de Comunicação da Câmara dos Deputados aprovou o projeto que visa limitar a exposição de crianças e adolescentes na internet. A proposta obriga os sites a remover imagens, vídeos e dados pessoais que possam violar a privacidade, a dignidade ou o desenvolvimento de crianças e adolescentes. A medida vale mesmo quando o material for publicado ou autorizado por pais ou responsáveis. Ainda de acordo com o texto apresentado pela deputada Rogéria Santos, do Republicanos da Bahia, os provedores de internet também deverão promover a desindexação das páginas com material impróprio de crianças e adolescentes. O objetivo vai evitar que o material seja republicado com alterações ou continue a aparecer em mecanismos de busca. O projeto estabelece ainda que quando a publicação puder afetar direitos da personalidade, a criança ou o adolescente deverá ser ouvido, de acordo com a sua idade e com o grau de maturidade. O relator na Comissão de Comunicação, deputado Jadiel Alencar, do Republicanos do Piauí, ressalta que o objetivo não é restringir os direitos dos pais, mas proteger menores de 18 anos de abusos.
6: A proposta não proíbe a publicação familiar ordinária. O objetivo é prevenir abusos e assegurar que a autoridade parental seja exercida de acordo com o melhor interesse, a dignidade, a privacidade, a segurança e a autonomia progressiva da criança e do adolescente. Nesse sentido, o enunciado recentemente aprovado na 10ª jornada de direito civil reforça a necessidade de considerar o melhor interesse a participação da criança conforme sua maturidade.
5: Quanto à exploração da imagem de crianças e adolescentes com finalidade de lucro, o texto determina que os responsáveis deverão adotar medidas reforçadas de proteção dos direitos da personalidade. Isso vale mesmo quando não houver remuneração direta, monetização pela plataforma ou pagamento em dinheiro. O projeto também estabelece que a divulgação de imagem, voz ou dados pessoais de crianças e adolescentes poderá gerar indenização por dano moral, ainda que não seja comprovado prejuízo. A reparação será devida quando a publicação ocorrer sem autorização exigida pela legislação ou provocar exposição indevida, abusiva, vexatória, discriminatória, degradante, exploratória ou incompatível com o melhor interesse da criança ou do adolescente. A mera autorização dos pais ou responsáveis não dispensa a responsabilidade das plataformas quando houver dano ao menor de 18 anos. O texto ressalva que as regras não se aplicam à aparição ocasional de crianças em conteúdos jornalísticos, educativos, culturais, científicos, institucionais ou relacionados à segurança pública, desde que não haja exploração ou exposição abusiva. O projeto que limita a exposição de crianças e adolescentes na internet ainda será analisado pelas comissões de Previdência, Assistência Social, Infância, Adolescência e Família e de Constituição e Justiça. Se aprovado, poderá seguir para o Senado. Da Rádio Câmara de Brasília, Maria Neves.
3: Ciência e tecnologia.
1: Raimundo Santos, do PSD do Pará, apresentou uma proposta para criar a Política Nacional de Inclusão Digital da Juventude. A iniciativa reúne ações para ampliar o acesso de jovens à tecnologia, à qualificação profissional e ao empreendedorismo digital.
0: Raimundo Santos afirma que a política deve priorizar estudantes da rede pública inscritos no CadÚnico e jovens em situação de vulnerabilidade. Além disso, a matéria incentiva cursos gratuitos, doação de equipamentos e parcerias para ampliar a inclusão digital.
3: Educação.
1: Ampliar o acesso ao programa PEDMEIA para estudantes do ensino médio da rede pública é o objetivo de uma proposta de Renildo Calheiros, do PCdoB de Pernambuco. O texto prevê a inclusão gradual de todos os alunos inscritos no CadÚnico, inclusive da educação de jovens e adultos.
0: A expansão seria feita dentro dos limites orçamentários e daria prioridade às famílias de menor renda que ainda não receberam benefício. Renildo Calheiros afirma que a medida estimula a permanência dos estudantes na escola e ajuda a reduzir o abandono e a evasão escolar.
1: Avançou na Câmara dos Deputados o projeto que cria o Pix da Leitura. O repórter Luiz Cláudio Canuto traz mais informações sobre a proposta.
7: Está na Comissão de Cultura da Câmara projeto que cria o programa Pix da Leitura, um incentivo financeiro com créditos culturais a quem comprove o hábito de ler. No final de junho, a proposta foi aprovada pela Comissão da Amazônia e dos Povos Originários e Tradicionais. O benefício deve ser usado exclusivamente para a cultura, principalmente a compra de livros, mas também cursos, oficinas e eventos culturais. A proposta determina que o registro da leitura seja realizado de forma simples e não avaliativa. A comprovação seria feita, por exemplo, com resumo escrito, comentário livre ou registro em áudio, nunca por meio de provas escolares, avaliações de conteúdo, atribuição de notas ou juízo de valor sobre a leitura. A prioridade para a implementação do programa seriam moradores do Norte e do Nordeste e comunidades tradicionais e de regiões de fronteira. Segundo o autor do projeto, deputado Duda Ramos, do Podemos de Roraima, a medida busca valorizar e recompensar a leitura e romper assim a imagem da leitura como obrigação escolar ou prática de elite. O relator, deputado Alexandre Lindenmaier, do PT do Rio Grande do Sul, defendeu na Comissão da Amazônia o mérito da iniciativa e disse que o programa tem potencial para ampliar o repertório cultural da população e fortalecer a economia criativa.
8: A leitura constitui um instrumento essencial para o desenvolvimento humano, para o fortalecimento da cidadania e para a ampliação das oportunidades educacionais e profissionais. Neste contexto, políticas públicas que estimulem a formação de leitores contribuem diretamente para o desenvolvimento social, econômico e democrático do Brasil. A concessão de crédito cultural cria um círculo virtuoso, no qual o incentivo à leitura também fortalece o mercado editorial, livrarias, cinemas, teatros, museus e demais agentes da economia criativa.
7: Segundo o relator, a proposta está de acordo com as diretrizes da Política Nacional do Livro e do Sistema Nacional de Cultura. Segundo pesquisa da Nielsen, publicada em fevereiro deste ano pela Câmara Brasileira do Livro, o mercado editorial brasileiro melhorou no ano passado, com 18% dos adultos afirmando que compraram pelo menos um livro nos 12 meses anteriores, 2% acima da pesquisa de 2024. São 3 milhões de novos consumidores. A proposta que cria o Pix da Leitura vai ser analisada ainda pelas comissões de Cultura, de Finanças e Tributação e de Constituição e Justiça, antes de seguir para o Senado. Da Rádio Câmara de Brasília, Luiz Cláudio Canuto.
3: Segurança Pública.
0: Bruno Ganem, do Podemos de São Paulo, destaca a aprovação de projeto que cria um protocolo de atuação em casos de acidentes aéreos. O congressista assinala que a proposta prevê um comitê coordenado pela ANAC para integrar instituições públicas e privadas na resposta a tragédias da aviação.
9: Esse protocolo busca repetir um quadro que acabou sendo positivo em meio à tragédia do acidente da Voipes. As instituições envolvidas, elas acabaram tendo uma sinergia energia muito boa, né? E isso favoreceu bastante o acolhimento aos familiares, né? Isso foi uma atuação diferenciada. É claro que é triste, né? A gente tem que encontrar algo positivo naquilo que é terrível, né? Que gera tanto sofrimento, mas o fato é que funcionou muito bem e garante que o que deu certo possa se repetir sempre que eventualmente ocorrer uma tragédia aérea.
1: Bruno Ganem afirma que a medida busca evitar que acidentes aéreos sejam tratados de forma desarticulada e burocrática. Ele explica que o texto transforma práticas de cooperação institucional em regra permanente para o acolhimento às famílias das vítimas.
0: Miguel Lombardi, do PL de São Paulo, quer criar regras mais rígidas para a concessão da saída temporária a condenados por crimes de violência doméstica contra a mulher. O benefício dependeria de uma avaliação obrigatória de risco e da manifestação do Ministério Público.
1: Miguel Lombardi também defende que a vítima seja ouvida de forma protegida e que o pedido seja negado quando houver risco à sua integridade. Nos casos excepcionais de concessão, o deputado propõe medidas como monitoramento eletrônico e proibição de contato com a vítima.
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3: Agricultura.
0: Avança na Câmara o projeto que facilita o trânsito de produtos artesanais pelo país. A repórter Silvia Munhato explica como deve funcionar.
2: A Comissão de Indústria, Comércio e Serviços da Câmara dos Deputados aprovou o projeto que permite a comercialização interestadual de produtos alimentícios artesanais fiscalizados por órgãos de saúde de estados e municípios. O deputado José Medeiros, do PL do Mato Grosso, autor do projeto, explica que a ideia é facilitar o trânsito desses produtos.
11: Nós temos produtos muito caros à nossa sociedade que são comercializados e muitas vezes apreendidos por filigranas das portarias e regulamentos, né? E nós temos uma preocupação porque boa parte da legislação que rege isso aí não é nem a que é aprovada no Congresso, né? São portarias, resoluções que vão sendo feitas e deixando essas pessoas totalmente à margem da legalidade.
2: O relator, deputado Daniel Agrobon, do PSD de Goiás, também buscou regulamentar a participação dos produtos alimentícios artesanais em eventos internacionais. O texto autoriza a saída desses produtos para participar de feiras, concursos ou provas, desde que haja autorização expressa do órgão federal responsável e sejam observadas as exigências sanitárias cabíveis. O projeto que regulamenta a comercialização interestadual de produtos alimentícios artesanais será analisado agora pelas comissões de Agricultura e de Constituição e Justiça. Da Rádio Câmara de Brasília, Silvia Minhato.
3: Consumidor.
1: Daniel Freitas, do PL de Santa Catarina, votou a favor de projeto que amplia a fiscalização do mercado de combustíveis. A proposta autoriza a ANP, a Agência Nacional do Petróleo, Gás Natural e Biocombustíveis, a acessar dados de notas fiscais eletrônicas dos agentes regulados.
0: O texto aprovado pela Câmara com apoio de Daniel Freitas permite o cruzamento das informações com os dados já reunidos pela agência para identificar irregularidades como adulteração de combustíveis e sonegação. A proposta seguiu para análise dos senadores.
1: Projeto de Áureo Ribeiro, do Solidariedade do Rio de Janeiro, dispensa a exigência do selo físico do Inmetro em capacetes comprados no exterior ou importados por pessoas físicas. O texto prevê que a medida só vale para marcas e modelos do produto que já tiverem certificado e registro no Instituto.
0: Áureo Ribeiro argumenta que a exigência do selo físico encarece os equipamentos e gera autuações desnecessárias a motociclistas que usam capacetes já seguros. O deputado reforça que a medida não altera as exigências de absorção de impacto.
1: Termina agora o Jornal Câmara dos Deputados, produzido pela Rádio Câmara, com trabalhos técnicos de Wellington Teles e a apresentação de Val Monteiro e Luciana Vieira. Uma boa noite para você.

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